0: mais pessoal por aqui, Sérgio Silva, Vivendo e Existindo, oi, também música de Wenglesson Lima e Leãozinho do Forró, Vestidinho Preto. Bora seguir de alô aqui no Boteco 98, Melo Rastapé 98 FM. Valeu, turma, lembrando que os áudios devem ser de no máximo 15 segundos, pode mandar aí que a gente atende a turma, viu? 15 segundos, fiote, fala aí 15 segundos, manda então, já tem mais música, são 9 horas e 3 minutos, oferecimento refrigeração Mota, tudo em refrigeração.
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3: A insolação é provocada pela exposição excessiva ao sol. 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Mesmo sem estar diretamente exposto ao sol, é possível ter insolação.

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5: Nove e onze.
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0: 98 FM, Zezinho Barros, minha mãe, minha heroína. Bora lá que tem participação da turma aí também, interagindo aqui na programação 98 FM. Segue aí, mais abraço por aqui também, valendo pro André e Dinei.
1: Boa noite, 98. Emanuele, passa para mim, raça chinela, vem me dengar.
0: Valeu, obrigado, Ellison. Também pra você, desejo tudo de bom pro Antônio e também pra Nininha. Valeu, família Oliveira, também curtindo aqui a nossa programação. Júnior Delute, vamos fazer o possível pra atender daqui a pouquinho. Hoje tá acelerado.
2: Aqui bora. É a Cláudia, eu gostaria de ouvir a música de Iguinho e Lulinha, Eu e Você. Uhum. E ofereço para meu esposo Ney Rodrigues.
0: Amor, valeu, te amo. Tá programado aqui, viu?
3: Ah, 98, eu swingueira. Boa noite. Gostaria de pedir aí, Zezinho Barro, filho do dono, mandar um abraço especial à minha esposa Tatiane Nobre, todos os familiares, toda a galera que está curtindo, valeu, boa noite, fui!
0: Valeu, companheiro, obrigado pelo carinho, mais um oi por aqui.
4: Na Ventura FM, boa noite, Drico Mendes aqui do Chacaramento Monte das Oliveiras, doido para vocês aí tocar São João todos os tempos. Hã? Em nome de Jesus, que Deus abençoe sempre. Um abraço pra minha esposa Marisa Viana. Um beijo aí a vocês.
0: Valeu, amigo Neto. Tatiane, Fábio, Davi também estão acompanhando a programação 98 FM. Gratidão. Valeu, Dinei, também curtindo aqui a programação 98. Bora.
5: Boa noite, 98. Aqui é a Amanda Chamoni, ligadinha no Rastapé 98. Toca pra gente Carolina, de Luiz Gonzaga.
0: Opa, obrigado pelo carinho. Valeu, Lima. Também tá na escuta 98. Ele manda abraço aí pra esposa Rita e pro filho Henrique Lima também, curtindo e interagindo aqui na programação 98 FM. Que demais, hein? Tem mais alô por aqui, Andresa Cristina também, curtindo aqui a nossa programação. Obrigado pelo carinho.
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4: Rasta Pé, 98 FM. De volta aqui na programação 98 FM. Muita gente curtindo, interagindo e participando. Turma de Glaucite. Boa noite a todos vocês aí.
10: Boa noite, 98. Falei. Do locutor Fabiano.
4: Opa.
10: Um abraço, que Deus abençoe sua vida, meu irmão. Partiu, rodeio, Glaucilândia.
4: Oh.
10: Vai faltar você.
4: Obrigado, turma tá curtindo forró.
10: Falta. Um abraço, que Deus abençoe. Toca pra nós aí a próxima.
4: Vou mandando sim pra você, Geraldo, pra toda a turma em Glaucilândia, galera do rodeio curtindo forró por aqui também. Andresa, não esqueci de você não. Daqui a pouco tô mandando um alô. Obrigado pelo carinho, viu? Leandro, no povoado de Santa Bárbara. Obrigado, gente, a todos vocês aí pedindo música de Dima dos Teclados, a Coruja. Leandro, abraço pra você aí, tá? Pra toda essa turma top que também interage por aqui. Pessoal na saída de Pira Apora. Valeu de Sandra pra Carla também, pede música de Robério, tá bom? Pra turma lá do Camilo Prates também, participa pessoal, pede por aqui, Sérgio Silva, faz um mês, muito obrigado pelo carinho no Camilo Prates também, curtindo a programação 98 FM, valeu Peixe, bora!

0: Boa noite, 98. Eu quero pedir uma música, Calcinha Preta, O Vento Levou. Dedicar pro meu pai, Clayton Dalton, o Carioca, e pra minha mamãe, Lena.
1: Valeu, Vascaína Andresa. Abraço pra você, pra toda essa turma também, curtindo aí a programação. Já, já, tamo mandando. No bloco Júnior Delute, Lembrança na Bagagem, Mala Sem Alça, Fonte Prazer, Matar o Papai, foi com Igor Ferrari. 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
2: 9:52.
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4: 9:56.
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0: 1121.
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0: demais, pessoal. Bora de alô por aqui na programação 98 FM. Fala comigo,
1: esse menino. Boa noite, 98. Quero aqui do Monte Carmelo. Manda aí uma música de calcinha preta. Declaração de amor para meu esposo Viarley, que eu amo muito. Obrigada.
0: Vou deixar programada para daqui a pouquinho. O Cleiton Dalto tá lá só aguardando o bonde do forró para chamar a Andresa para dançar forró. Então tá bom. Vai dançar forró, Cleiton.

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Segura para tu, para. Peraí. Olha, já rodei em Capelinha, fui em Toflotona e já rodei no Cruzeiro. Dei uma voltinha também lá em Paminondas. Fui em Carlos Chagas, fui em Valadares. Tô caçando aí uma mulher, uma namorada, tô solteiro, né? Mas tem que ser pequenininha do bumbum grandão. Será que eu acho? Tem alguma aqui? Tem alguma aqui? Será? Será que tem alguma aqui? Eu tô caçando. Bora, canjão! Bora, canjão! Vê se... Sai daqui, safadão!

0: Boa, pessoal, é isso. Rastapé 98 fala Mansa Shop dos Milagres. Enquanto isso, a turma do Rio tá lá dançando forró, né? Pois é, querubim. Chama o homem e avisa aí que tem forró até a meia-noite. Rastapé 98. Bora, turminha da Vila Atlântida. Pessoal tá aguardando por aqui também. Música do Anjinho dos Teclados. É claro que vou tocar. Cabe sim na programação 98 FM. Cabe mais um então, tá bom? Pra gente fechar aqui com chave de ouro, tá bom? E que bloco foi esse, hein? Pois é, se até o Dalto dançou curtindo aí o Rastapé, você também pode. Neguinho Safadão, bum bum grandão. Sérgio Silva, saudade. Fala Mansa, Shot dos Milagres. Eita, vamos embora então, pessoal. Turminha que tá ainda acompanhando com a gente. Obrigado, Arley. E a turma de Pederneiras. Pra Maria Clara também na escuta 98, só gratidão. Ó, tamo fechando já o Boteco da 98, tá bom? Então aproveita essas últimas aí pra você dançar, rapaz. Rastar o pé, suar mesmo. Bora, último bloco já aqui no Rastapé. 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
4: 10 para meia-noite.
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Pois é, moçada, segurando até o finalzinho aí, falar pra vocês, viu? Ou vontade de ir embora é nenhuma, afinal de contas, forró é bom demais. E Rastapé 98 FM. Pois é, mas lembra aí que amanhã tem mais, né? Tem que ir embora, deixando vocês aí, tá curtindo o melhor da programação 98 FM, na madrugada também, sucesso sempre. No bloco teve Calcinha Preta, Declaração de Amor. A Edith ficou até o finalzinho curtindo com a gente aí também, né? Obrigado a todos vocês aí, a turma da Vila também acompanhando aí, obrigado, gente. Valeu, João Maia, pessoal do Atoleiro que não perde mesmo. Opa, valeu, turminha de Goiás, do Rio também, curtindo e acompanhando conosco, né? Pessoal tá aí no bairro São Judas, pessoal do bairro Santa Rita, abraço a todos vocês também, ligados aqui na programação 98.

0: Também pra turma lá de Pedra Preta, da Comitiva Mulheres do Chapéu, obrigado pelo carinho, viu, pessoal? 12:01, amanhã tem mais Astapé 98 FM. Angela Nobre vai estar por aí, tá a partir das 20 horas, você vai poder curtir também e muito, e dançar aí os melhores forrós aí do momento e sucessos do passado também. Bora aí, comitivas da região, muito grato mesmo, né? Também tá pedindo alô por aqui, a gente manda pra ele. Valeu, turminha. Obrigado, gente. 12:01, fecha então, Astapé 98.
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2: 12:02.
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3: Uma e um. 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

0: 14 para as duas.
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3: 2 e 2.
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0: Muito obrigada.
1: Que música maravilhosa, né?
2: Menina, que voz é essa que ela tem?
1: E que cantina.
3: 13 para as 3. 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
3: 3 e 1.
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0: fica de bobeira não, parceiro. Tá todo mundo de olho. 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
3: 4 e 3. 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
1: 3 para 5.

0: Muito bem, tá aí, ouvimos Vieira e Vieirinha cantando e contando a história da moça que dançou com o diabo, coisa ruim, o tinhoso, o encardido, o imundo, como você quiser chamar, ou nem chame, deixa ele pra lá. Antes, Chitãozinho e Chororó, Amor Proibido, também ouvimos Mozart de Mozaí, Rancho de Tábua, Léo Canhoto e Robertinho, Vou Tomar um Pingão. E lá atrás, abrindo bem o programa de hoje, Caçula e Marinheiro, Deixe-me Chorar. E assim é o Fino da Roça, com o melhor da música sertaneja, muita moda de viola, claro, muita música caipira com a sua participação, o programa fica ainda melhor. Portanto, peço que participe, que mande o seu alô para quem você quiser, através do nosso WhatsApp 998009898. Se você não tem, anote 998009898. É através desse número que você pede a sua música, manda o seu alô, o seu abraço para quem você quiser. Afinal de contas, tá todo mundo ouvindo sempre a 98, o Fino da Roça, que é o campeão de audiência. Aqui sempre tem o que há de melhor na música sertaneja, moda de viola, música caipira, e com a sua participação o programa fica ainda melhor. Portanto, peço que participe através do nosso WhatsApp, mandando o seu alô, o seu abraço para quem você quiser. Lembrando que você pode participar por mensagem de texto e também por mensagem de áudio. Mensagem de texto é quando você escreve lá, digita lá letrinha por letrinha, que formam as frases, as palavras que dão ideia do seu raciocínio lógico, correto? Também, claro, você pode participar por mensagem de áudio. Mensagem de áudio é quando você grava sua voz, você dizendo, você falando, você anunciando. Porém, para participar por mensagem de áudio, tem algumas regrinhas a serem seguidas, que são essas. O seu áudio deve ter no máximo 15 segundos. Você deve dizer bom dia 98, não precisa dizer o meu nome, não precisa falar a palavra locutor. Tem gente que pergunta, mas por que isso, hein? Isso é para otimizar o seu tempo, para que você utilize os seus 15 segundos sem pressa, sem correria, na boa, na manhã, sem atropelo. Também não se pode fazer comentários que tenham conteúdo político partidário. Chega de briga sobre política. Já deu, né? É. Nada de briga, por favor. Também nada de comentários que tenham conteúdo... conteúdo comercial. Conteúdo publicitário. É quando você cita nome de empresas, festas, eventos. Nada disso. Caso você queira anunciar sua empresa, seu negócio, seu evento, fique à vontade. Chame nosso departamento comercial, iremos até vocês, ou você virá até o nosso escritório. De toda forma, iremos fazer um bom negócio, um bom acordo, fechar um bom contrato, tá ok? Também não se pode fazer comentários que tenha conteúdo que venha a ofender outras pessoas. Nada de conteúdos que venham a ofender terceiros. Fechado? Bom, assim é o Fino da Roça. Claro, conto com a sua audiência, conto com a sua participação. Voltamos em instantes com muito mais músicas. Fiquem ligados, ouvindo aqui a primeira, número 1, 5:16. Bom dia. 98. 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

0: João Mulato e Douradinho cantando Eu, a Viola e Ela. Antes tivemos Di Paulo e Paulino cantando Casa de Vó, ou Casa da Vó, né? Tem alô pra ele, o amigo Carl Silva. Alô, Carl Silva, bom dia pra você, campeão. Quem mais tá no fim da roça? É, bora, vai. Agora foi.
1: Oi, gente, bom dia. Bom dia, bom dia. Sabe quem tá remoto? Aquela que faz acontecer. Também é a rouca. Meu amor, põe aquela moda de viola que mexe com sambinha terremoto. E todos nós. Beijo. Tô rouca.
0: Valeu, Sandrinho. Bom dia pra você. Opa, bom dia pro amigo Dário Sampaio. Alô, Dário Sampaio. Bom dia pra você, campeão. Sempre ouvindo aqui a 98. O James Leão te manda um monte de coisa. Cadê? Bom dia, tô rodando o fim da roça. Queria mandar um alô pra todos os ouvintes. Desejar um sábado, um ótimo sábado a todos. Se possível, pedir a música A Resposta do Caboclo na Cidade. Aliás, A Resposta da Música do Caboclo na Cidade. A música da Isabel. É. Quero ver se toca daqui a pouquinho. Abraço pra você. Bom dia, meu considerado. Final de semana chegou. O Gu Personal está se recuperando da cirurgia após o sinistro Morrão Quebra Ovos. Gu Personal está fazendo terapia. Não fala coisa com coisa. O sonho dele é fazer uma detonação das rochas. Falou, falou, falou. Normal, então.
2: Bom dia, amigos da 98 FM. Fim da roça, um sucesso. Paulinho Móveis, Phelps. Gostaria de mandar um alô especial para toda a galera aí da Polícia Militar de Minas Gerais, em especial para o meu amigo.

0: Sargento Pé Roxo. Falou, falou, falou.
1: Alô, Sargento Pé Roxo, abraço pra você, querido. Obrigado pela audiência. Wagner, sua vez, bora.
2: Bom dia, 98.
1: Bom dia, Wagner.
2: Deus abençoe grandemente você, meu irmão. É, saudades. E Dudu, é a música de mamãe. Fiquem com Deus, todo mundo.
1: Abraço, Wagner. Tenha um bom dia. Fique bem, amigo. É difícil, né? O momento tá da perda de alguém tão querido, é difícil. Bom, seja forte. O Fino da Roça volta já, é rapidinho. Saia daí, 5h28.
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Tião Carreiro e Pardinho cantando Catimbau. Antes tivemos Carol Viola, a resposta da Isabel ao Caboclo na Cidade. E assim é o Fino da Roça com o melhor da música sertaneja de muita moda de viola. Voltamos já. 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
2: Bom dia, 98. Bom dia, ouvintes. É o Tony Gomes, o Fuzil Itaú, para o nosso caminhão é assim. Ofereço para toda a família Gomes, todos os ouvintes, especialmente para os caçambeiros, lembrando-se que hoje é um grande dia, o Chuá. Tchau, obrigado, bom dia.

0: E cantando o conselho de pai antes, João Mineiro e Marciano Caminhão, é assim. E vamos de alô pra turminha que tá por aqui ouvindo e participando, né? Ah, tem alô para a nossa amiga Diva. Alô, Diva, bom dia. E também tem alô para nosso amigo o Teles. Alô, amigo Teles, bom dia pra você, ouvindo pela internet. O Fino da Roça volta já. 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

0: Volta já. 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

0: Perguntando cadê ela? É, fechando bem este bloco que também teve Abel e Caim. Pinha no Pinheiro, voltamos já.
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0: Sim, é o fino da roça. 6 horas em ponto, pra você um bom dia. E vamos de alô pra turminha que tá sempre ouvindo aqui o fino da roça. Alô pra Stephanie, sempre ouvindo a 98, se preparando para ir para o trabalho e ouvindo aqui a primeira, a número 1. E tem alô pra aquela turminha que ouve 98, o fino da roça, há muitos anos. É. Os amigos Graça e Pio no Cândida Câmara, também o amigo Manuel e a esposa Carmelita. Um ótimo bom dia pro Paulo da Copasa, a esposa Dio, os filhos Matheus, Marcos, Leonardo, Paulo Henrique, a turminha de Santa Lúcia. Alô pra amiga Terezinha no bairro Delfino Magalhães. Eita! Também tem abraço do Wagner e a esposa Sandra, os papais da princesa Isadora. Abração pro Edson Silva e família na Fazenda Cabeceira de Curral de Varas. Abraço para o amigo Zoé e a esposa Vânia, do Independência. Também tem alô pro amigo o Simval na Vila Anália, para a Cicinha no Vilagem do Lago. Aquele abraço para Cleus e Valdir na região do Rio Verde. Abraço pro Eloy e pra Marli, lá na região do Campo do Meio, né? É. Também tem alô pro amigo Anderson Rossignoli, a esposa Rosimeire, a tia Meire lá em Vila Nova, por lá também, Pretinho e os filhos, por lá também, o amigo Juninho, bom dia a todos. Alô pra eles, os meus amigos e irmãos, o Fabiano, a esposa Solange e o filho do casal Natan, bom dia pra vocês, queridos. Abração pra turma em Campos Elíseos, por lá o amigo Benício. Alô, seu Bené, bom dia pro senhor. Por lá também dona Chica e seu Vando, os pais do meu querido amigo Sambuquinha do Alto São João. Alô, Sam, bom dia pra você, pra esposa Vânia. Abraço pro Gabriel, o filhotão. Abraço também pro Justino Pezão, a esposa Cléia. Abraço o Wagner. Também tem alô pra toda a turma em Belvedere, região rural de Francisco Sá. Por lá onde mora minha querida e amada mamãe. Alô, dona Maria do Belvedere, um grande abraço pra senhora. Um beijo, te amo, minha rainha. Minha querida e amada mamãe, com a sua bênção. É. Também tem alô pro companheiro da mamãe, o Severino. Abraço pro amigo Biló e a esposa Fabíola, Círios, Cristiane e Vitor. Dona Zilda, um cheiro pra senhora. Também tem alô pro amigo seu Ataíde. Valeu, Taidão. Bom dia pro senhor. Alô pro Léo do Belvedere. Valeu, Léo. Abração pra turma também, juramento, amiga Sandrinha, os filhos João, Lucas, Ebert, o Vitor e Samuel. Abraço para o padeiro Rafael, a esposa Késia e a dona Iede. Também tem alô pra turma em Glaucilândia, alô pra Fia e Tezinho, amigo Bill Gato, a esposa Eugênia, as filhas a Luciana e a Janaína. Abraço também para os amigos Rosa e Pinhê.

Alô pro Dãozinho do Leite, o Neném Joaquimzinho da Fazenda, o Raposinha, abraço pros taxistas, o Alexandre Mesquita e também o Zuba, bom dia pra vocês, meninos. Aquele abraço pra mamãe Fran. Alô, Fran, bom dia pra você, pro seu filhote, né, o pequeno Anselmo, o Neném Delícia, abraço pra mamãe da Fran, a dona Consuelo. Dona Consu, bom dia pra senhora. Também tem alô para o seu Luciano Bigode, o meu sogro. Alô, seu Luciano, bom dia pro senhor. Sempre ouvindo aqui o Fino da Roça, querido. Também tem alô para a turma do bairro Maracanã. Dona Ivanete, o Arlo e vovó Tereza. Alô pro Assunção no bairro Nossa Senhora de Fátima. Também tem alô pro Dalton Doca no São Geraldo 2. O padeiro Edivaldo no bairro Maracanã. A esposa Patrícia por lá, o padeiro cheirosinho. Dona Dalva no Ciro dos Anjos, bom dia pra senhora. Também tem alô para Georgina Guimarães, Elia Gonçalves, no Edgar Pereira. Forte abraço também para Dona Mara na Vila Atlântida. O João Mancinho, seu irmão, abraço da família Mancinho. O João Mancinho, também os filhos, o filho, né, o Alex, o Alexandre. Alô, Alexandre, bom dia para você. Também tem alô para Alexandra e também o Gustavo, os filhos do Alexandre. Aquele abraço também para o Tony Botumirinho, Tony Cambuim também na Vila Atlântida. Abração para Luísa no bairro Maracanã. E Lu, bom dia para você. Para a irmã Caçula, abraço para o Raimundo e turma na Fazenda Brejão. Também tem alô para o Paulo Preto do Barzinho no bairro Maracanã, a esposa Solange. Também tem alô para o irmão da Solange, o Teobaldo, lá em Santa Bárbara. Por falar em Santa Bárbara, abraço para o amigo Japão das Hortaliças. Alô, Japão, bom dia para você, para a esposa Dete. Alô, Detinha, bom dia pra você, querida. Obrigado pela audiência. Também tem alô pro Cláudio no Cláudio Taxista, no Residencial Sul, sempre ouvindo aqui a 98. Abraço, Cláudio Taxista, esposa Aline, os filhos, o Guilherme e Giovana. Abração pro pai do Cláudio. Alô, seu Zequinha, bom dia pro senhor, hein? É. Também tem alô para o Jocas do Barzinho. Alô, Jocas, bom dia pra você e pra esposa. Abração pra turma do bairro Major Prates. Alô pra Sheila e Jober. Jober e Sheila. Também tem alô pro Zoquinha. Alô, Zoquinha, bom dia pra você. Lá no Morada do Sol, Dila e Fernando, Fernando e Dila, sempre na sintonia da 98, Fino da Roça. E é claro, tem que ter alô pra eles também, lindos, maravilhosos. O casal 20 do Major, bom dia, Mônica, bom dia, Marcelo, bom dia pra vocês, queridos. Como é bom ter vocês por aqui, ouvindo a primeira e a número 1. Eita, que maravilha! Abraço também pra filha Michele e a netinha Agnes, uma linda princesa Espoleta. Como é bom tê-los por aqui, sempre ouvindo a primeira e a número 1. Eita, esse casal 20 são lindos demais. Mônica e Marcelo, Marcelo e Mônica, bom dia pra vocês, maravilhosos. 6:05, vamos de mais músicas. Goiânia e Paranaense cantando Aos Olhos de Deus.

0: aí ouvimos Jacó e Jacozinho cantando Cachorro Valente. Antes tivemos Goiânia e Paranaense cantando Aos Olhos de Deus. Aos Olhos de Deus, somos todos iguais, é. E vamos de mais alô pra turminha que tá por aqui.
1: Bom dia, 98 aqui no Valdo Barbo, que eu lhe ofereço a loira do carro branco para...
0: Daqui a pouquinho, fique ligado aí, abraço pra você.
2: Bom dia, 98 FM, por favor, toca Raças na Areia, manda um alô pro meu pai, José Wilson, e a Maria Afonso, lá em Ermidinha. Valeu, forte abraço.
3: Dia 98, primeiro, eu sou Paulo Herdes, desse almoçado, abençoado, iluminado, sabe, para todos nós, que Deus nos proteja. Amigo, eu gostaria de ouvir essa pedrada dos meninos Zezé de Camargo. É o amor, oferece palinha, meu mozinho, porque estou imensamente apaixonado. Sabadou!
4: Bom dia, 98, Daniel Sinho, ligado na primeira, na número 1. Passando para lembrar, perdido dos caçambeiros, hein?
0: Que?
4: É o dia do chuá. Valeu.
0: Alô, amigos caçambeiros. É hoje o dia, hein? Dia do banho. Até ao menos no sábado.
5: Bom dia, Fino da Roça. Aqui é Marcão Eletricista. Ligadinho sempre na melhor e na número 1. Gostaria de ouvir a música Truque da Moeda, oferecer para todos os ouvintes e para vocês aí da rádio. E desejar um ótimo fim de semana para todos. Tchau, obrigado.
0: Valeu.
6: Bom dia, 98. Leonardo, Calcinho de Tereza. Tocam aí com o Dudu Dalvan e oferece para toda a galera aqui do Campos Elíseos. Valeu, tamo junto.
0: Sempre juntos. Alô pro André da Fazenda Nova York. Alô, irmão. Aquele abraço para Bila, Dil Branco, Beto, seu Vitório, Orlando, Moacir, o Zé Binga, o Miltinho Costello, o Charles e todos aqui na luta na roça, no município de Francisco Sá. Toca pra gente o Menino da Porteira. Aquele alô pro tio Valdo, no bairro Nova América, em Montes Claros. Valeu, Andrezão. Bom dia para você. Quero ver se toco já, hein? Alô pra amiga Leninha da Vila Ipiranga. Também tem alô pro amigo Elton. Valeu, Elton, bom dia pra você. Alô, valeu, Alexandre Taxista, bom dia pra você, queridão. Alô para o Arley na comunidade Mumbuque Laranjão, sempre ouvindo aqui a primeira e a número 1. Bom demais ter você por aqui. E esse áudio pra gente pro intervalo, vai, seu menino.
7: Bom dia, 98.
8: E aí, locutor?
7: Dia. Já que você lembrou do Japão aí, vamos na casa do meu tio Japão essa semana, subir a serra pra acabar com aquela gordurinha extra que a gente tem assim na parte inferior, ali no glúteo, ali, beleza?
0: A Maria, não pode ser de carro, de moto, não? A gente vai, ué, mas a gente tem que, só não pode ir de bicicleta, nem a pé, nem correndo, nem caminhar, Maria. O Fim da Roça volta já com muito mais músicas, claro, fiquem ligados, ouvindo aqui a primeira e a número 1. Alô, Tia Japão, alô, Tia Dete. 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

0: Muito bem, já estamos de volta, 6:18, eu disse 6:18, bom dia para você, onde quer que esteja, nosso muito obrigado pela audiência. Vamos começar por aqui, cadê o áudio, agora foi? Agora sim foi, né?
1: Bom dia, 98, Paulinho Letoinha na chácara Recanto dos Pássaros.
0: Ai, meu Deus.
1: Ô, tesouro.
0: Seu nariz, ouro.
1: Manda um alô aí para Vanderlei Cabaça, Ninha Jangada. E toca pra nós uma chonada de Mirosmai. Tchau, obrigado.
0: Eita, valeu, bom dia pra você. Quem mais tá no fim da roça? Bom dia, aqui é o Roger. Toca aí pra gente, Vitor e Léo, vida boa. Alô pro Alex, aqui na roça, preparando o café. Tô chegando. Aliás, fala pro Alex na roça, preparar o café, que tô chegando. Valeu, aquele abraço, Roger. Valeu, Alex, bom dia pra vocês, meninos. E sempre ouvindo aqui a 98. Vai, Pedro.
2: Bom dia, 98 FM. Um alô especialmente pro meu irmão Geraldo Magela, lá no bairro São Judas Tadeu, pertinho da igreja lá, aquela igreja católica bacana. Tamo juntos.
0: Valeu, bom dia. Bom dia, amigo. Deus abençoe. Aqui é o Binha dos Salgados. Ofereço a próxima música para o Sargento Pé Roxo. Alô, Sargento Pé Roxo. Bom dia pra você. Sempre ouvindo aqui o Fim da Roça. E vamos de mais músicas. Vem chegando Teodoro e Sampaio cantando e contando a história dela. A confusão tá armada, porque chegou a história da gostosona. E tem alô pra amiga Neide Alves, do bairro Eldorado, lá na padaria no Marte Minas, trabalhando e ouvindo aqui a primeira, a número 1. Alô, Neidinha, bom dia pra você. 6:20.

0: João Paulo e Daniel cantando A Loira do Carro Branco. Antes tivemos Teodora Sampaio cantando e contando a história dela, a gostosona. E vamos de mais alô pra turminha que tá por aqui. Assis, é você, amigo, bora!
1: Bom dia, 98. Bom dia, triatleta. Que Deus nos dê um excelente dia, cheio de paz, saúde e alegria. Sábado, pra todos nós, um
0: bom dia! Valeu, Assis. Bom dia pra você, querido. E obrigado pela audiência. Como é bom ter você por aqui, ligado, ouvindo a primeira e a número um. Quem mais no fim da roça? Ah, sim, tem alô aqui para o nosso amigo, o Gera. Alô, Gera, bom dia pra você. Sempre ouvindo a primeira e a número um. Geraldo Edson. É. Abraço, campeão. Sempre ouvindo o fim da roça que volta em instantes. 6:27. Bom dia. 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

0: 6:28.
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3: Quer manter o câncer longe de você? Uma boa alimentação e hábitos saudáveis. A dieta preventiva contra o câncer é feita à base de frutas, verduras, legumes e grãos, com baixa quantidade de gorduras e calorias. É ideal também para quem sofre de hipertensão, colesterol alto ou diabetes.

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0: Dudu que Dalvan cantando Rastros na Areia. Antes teve Rio Negro e Solimões cantando Medo da Chuva. E assim é o Fino da Roça, sempre com o melhor da música sertaneja e muita moda de viola. Alô pra amiga Nívia na Rua 7 do bairro Major Prates. Alô, Nivinha. Bom dia a você, mas sempre ouvindo aqui o Fino da Roça. Quem mais tá no Fino da Roça?
1: O Valdeir, Cidade Industrial.
0: Oi, Valdeir.
1: Manda aí pra nós uma próxima música aí, amigo. E oferece aí pra nosso amigo Bento Salgado e Sargento Pé Roxo. E lembrando os caçambeiros que hoje é sábado, né? Dia do Chuá.
0: Verdade, é o Internacional Dia do Chuá. Valeu, Valdeir, bom dia pra você. Valeu, Binha do Salgado, alô, Sargento Pé Roxo. Bom dia a todos e sempre ouvindo aqui a 98. O Fino da Roça volta em instantes com muito mais músicas, com mais alô e mais participações. Você, é claro, fique ligado, ouvindo aqui a primeira e a número 1. Bom, olha, já está no montesclaros.com notícia falando a respeito de, na noite desta sexta-feira, em Montes Claros, incêndio atinge a veículos estacionados no interior da garagem. Ao todo, 9 veículos no local. 5 foram atingidos pelas chamas, uma ambulância, um ônibus, 2 micro-ônibus e um caminhão-pipa. Leia o relato dos bombeiros. Esta e outras notícias já no montesclaros.com. Para você começar o dia bem informado, acesse montesclaros.com. Bom, voltamos em instantes. Instantes, não saia daí. 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
3: Muito bem, 6:47, eu disse 6:47 para você, bom dia. Neste momento, 18 graus com 49% de umidade relativa do ar, vento às 5 km por hora. E atenção, já tem notícia postada agora no montesclaros.com, nosso jornal eletrônico, que diz: noite de sexta-feira em Montes Claros. Incêndio atinge veículos estacionados no interior da garagem. Ao todo, 9 veículos no local. 5 foram atingidos pelas chamas. Uma ambulância, um ônibus, 2 micro-ônibus e um caminhão-pipa. Leia o relato dos bombeiros. Acesse montesclaros.com e comece o dia bem informado. 6:48, vamos de mais ouvintes, mais participações dos ouvintes aqui no Fim da Roça. Alô pra tia Vani no Santo Inácio. Valeu, tia Vani, bom dia pra você. Quem mais tá no Fim da Roça aqui? Bora, vai.
4: 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Manda pra nós com Gilberto e Gilmar, Trem da Sete, fez pra minha namorada Ana aqui no Traçadão. Um abraço, bom final de semana.
3: Valeu, bom final de semana a todos nós. Sempre ouvindo a 98, que é bom que só, né? Vamos de mais músicas, pediram mais cedo, toco agora. Zezé e Luciano e um grande sucesso clássico é o amor.

0: volta, mulher! Ah, trem, eu, Eduardo Costa, cantando, imagina aí, ó. Antes teve Zezé e Luciano cantando É o Amor. E vamos de alô e participações. Vai, Luiz, você, filho.
1: Bom dia, 98!
0: Dia!
1: Bom! Sábado abençoado pra todos nós! Amém!
0: Amém!
1: Ô, o pessoal tem que decidir, né? Se é pão de queijo, coração, fofão, príncipe, bolinho de chuva. É muito apelido aí pra gente poder ficar lembrando, né? Decide um só e pronto aí.
0: É. Decide aí, como é que você quer ser chamado desses apelidos aí, ponto final. Abraço pra você, Luiz, e sempre ouvindo aqui a 98. Mas rapaz, é cada uma. Eu não digo é nada. Vamos pro intervalo, voltamos em instantes com mais músicas, mais alô e mais participações. Não saia daí. 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
1: Antes, não saia daí. 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
4: 6:59.
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14: Muito bem, já estamos de volta. 7:03. Eu disse 7:03. Bom dia pra você. E vamos de alô pro turminha que tá por aqui ouvindo e participando.
15: Bora, bora. Roça, manda um modelo aqui pra nós. Manda um abraço para Batatinha Careca e para Valdir Pé de Cana e para Titão lá do Gandu. Beleza?
14: Valeu, bom dia a todos. Lá ele. Quem mais? Alô pro Antônio Arlon. Valeu, Arlon. Bom dia pra você, campeão. Quem mais, hein?
16: Bom dia, 98. Aqui quem fala é Helena Rosa.
14: Bom dia, Helena.
16: Manda um alô pra Carioca, Vascaína, pra Matheus e pra Dona Nenzinha lá no Renascença e ofereça a próxima música.
14: E também pro Juninho. Alô, Juninho, bom dia pra você. Quem mais no Fim da Roça?
17: Uhul, 98. A primeira é número 40 de credibilidade numa rádio, que é rádio regional, é isso aí, TV. Meu príncipe, meu príncipe. Toca pra nós aí com o Gustavo Lima, termina comigo, Ana. É, vai ser pra mim, Matheus César, 98, Jean-Claude César, Vandão.
14: Meu Deus. Quem mais? Bora, seu menino. 15 segundos pra você.
6: Bom dia, 98. Sou Pelezinho de Juramento. Tô aqui em BH, mas sempre na escuta da programação O Fino da Roça. A próxima música aí, manda pra nós aqui em BH, pra minha mãe, Aninha, em Juramento, pra toda a galera que tá escutando a 98 em Montes Claros.
14: Valeu, bom dia pra você. Sempre ouvindo o Fino da Roça. Bora, André?
18: Bom dia, 98 FM, Andrezão. Só pra lembrar vocês, caçambeiro. É daqui a pouco, viu, João? Esse doido é filho demais, viu? Eu gosto da participação desses dois. Valeu, 98 FM, O Fino da Roça. Ou melhor, valeu, meu príncipe.
14: Meu Deus, esse bloco teve de tudo. Ah, não é possível. Não é possível um trem desse.
19: Bom dia, meu pão meu de queijo. Deus. Que é o Thiago no São Judas, hein? Papai do céu pode abençoar nosso sábado. Eu vim sempre a melhor rádio, né? Bora, bora.
14: Ai, ai. Não é de Deus, não tem cabimento, não. Bora de mais músicas? Pediram mais cedo, toco agora. Mike Lia no Truque da Moeda. 7 horas mais 6 minutinhos. Bom dia.

0: ouvimos Rick Renner cantando Eu Mereço. Alô pro amigo Miltinho da Aviação São Pedro. Alô, Miltinho, bom dia pra você, querido. E obrigado pela audiência. Sempre ouvindo aqui a primeira, número um. Abraço pra Isabela, a gerente de marketing lá do Marte Minas. Alô, Isabela, bom dia pra você, Bela. Sempre ouvindo aqui a 98. Lembrando que a Bela organizou lá com a turma do Marte Minas. Daqui a pouquinho, a partir das 10 da manhã, vai rolar um evento muito bacana lá, gratuito pro público, né? É. Vai ter inclusive um pagode bacana e eu vou estar por lá também. Vou dar uma passadinha por lá, trocar uma ideia com a galera e por aí vai. Anunciar também as ofertas do supermercado e por aí vai. Eu sempre tenho oportunidade de locutor, tá sempre pegando o microfone pra poder falar alguma coisa, né? Desse modelo. Bom dia a toda a turma. Bom, vamos de mais alô? Ah, bom dia, um monte de abraço pro Edmar e a sua esposa Andréia no Ciro dos Anjos. Olha, Edmar, valeu, Andréia, bom dia pra vocês. Bom dia, toca uma de Paulo e Paulina aí no céu dos braços teus. Ah, hoje é dia, hein? Dia naquela pizzaria comer uns 20 fatias de pizza. Vontade não falta, viu, Rodrigo Caldeira? Tem que ver se a galera vai estar disponível, mas vontade não falta. Mas 20 fatias só é pouco, viu? É. Da última vez que eu fui lá foram 32 fatias. E eu estou falando muito sério. Os garçons chegam a olhar pra mim com aquela cara assim de novo? Ah, trem. Quem mais no fim da roça? Bora, seu menino.
1: Bom dia, 98. Dia. Sábado. Hoje é dia de quê? Cadê os caçambeiros? Hoje é dia de chuá.
0: Verdade.
1: Fala, meu xará. Que Deus abençoe nessa caminhada aí. Um ótimo final de semana pra você. Que Deus abençoe todos nós.
0: Amém.
1: Um abraço. Manda a próxima música pra nós aí. Deus abençoa.
0: Tô sempre. Deus nos abençoe sempre, né? Valeu, André Ferreira. Abraço pra você, xará. O Matheus, o que, que o Matheus postou aqui? Bora, Matheus.
2: Bom dia, 98. Aqui é Matheusão. Tô na escuta aí da primeira, número 1.
0: Yes.
2: Andrezão, toca pra nós aí.
0: Eu peço mil vezes. Mil vezes. Ele vai lá e faz mil e uma vezes. Ah, Matheus. Valeu, bom dia pra você também. A chefa que me espere. Ah, eu estava rindo aqui no carro e tinha duas senhoras aqui dentro. Ficaram sem entender o motivo das risadas. Ô Luiz, você vai se enrolar qualquer hora por disso, viu? É. Você vai se enrolar. Vai rindo. Alô pro amigo Neto do Vale dos Ipês. Alô, Neto, bom dia pra você, querido. Obrigado pela audiência. Da NCJNet Nova Esperança. Bom dia, querido. Obrigado pela audiência de sempre, viu? Abraço pra vocês, sua linda e abençoada família. Um bom dia a tia, a toda a família 98. É o Osmar Afonso. Alô, Osmar Afonso. Também bom dia. Alô pra família Show, a Gizinho, o Edilson, Tiaguinho, Torrono, Cidade Industrial. Alô, turminha, bom dia pra vocês. Lembrando que o amigo Neto lá do Vale dos Ipês, né? Ele ia pedir a música do Mike Lean, Truque da Moeda, e automaticamente toquei a música. Ficou muito feliz, né? Valeu, bom dia pra você. Vai, Lu, você.
3: Bom dia, 98.
0: Bom dia, Lu.
3: Por favor, se for possível, toque pra nós com o Paulo Paulino e Maria Mendonça, Estrelinha.
0: Estrelinha.
3: Eu ofereço pra todos os ouvintes. Obrigado, com Deus aí.
0: Sempre com Deus, Lu. Bom dia pra você, querida. O fim da roça volta já é rapidinho, não saia daí. 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
6: Muita gente pensa que a nutrologia serve só para emagrecer, mas ela vai muito além disso. O nutrólogo também ajuda na prevenção de doenças, na melhora da disposição, no ganho de massa muscular e no equilíbrio do organismo. Muitas pessoas procuram ajuda por cansaço, queda de cabelo, falta de concentração, dificuldade para ganhar peso ou até compulsão alimentar. Isso acontece porque a alimentação influencia praticamente todo o nosso corpo. Quando esse equilíbrio não está adequado, a saúde sente, mesmo que os sinais não sejam tão claros no começo. Cuidar da nutrição com acompanhamento médico é uma forma inteligente de prevenir problemas e melhorar a qualidade de vida.
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4: Muito bem, já de volta com mais músicas, mais alô, mais participações, como é bom ter você por aqui. Vamos de mais alô, cadê o áudio dele? Bora, seu menino, você.
5: Bom dia, 98.
4: Dia.
5: Amigo, um ótimo sábado pra você.
4: A todos nós.
5: A próxima música eu ofereço a todos os ouvintes. Obrigado.
4: Valeu, Robertão. Bom dia. A próxima é boa, hein? Bora você, José Roberto.
6: Bom dia, casca de bala. Fala comigo aqui.
4: Casca de bala.
6: Eita. Aqui é Roberto da Fazenda São João. Só pra te lembrar e te dar a notícia boa. Tiagão do São Judas, a mulher tomou o telefone dele. Agora você vai ficar de bom, bom tempo, viu, locutor?
4: Graças a Deus. Graças a Deus. Eu não sei qual é o nome da mulher dele, mas já gostei dela. Já achei ela gente boa. Mas, rapaz, quem mais no Fino da Roça? Bora.
7: Bom dia, 98. Bom
4: dia, Fabrício.
7: Toca o modão de Rio Negro e Solimões aí pra nós. Romântica.
4: Boa. Quero ver se toca daqui a pouquinho. Quem mais no Fino da Roça? Ah, bom dia, aqui é a Raniele. Toca pra gente a música da Fazendinha pro meu filho Benício, que acordou e ainda está com preguiça. Obrigado. Valeu, Raniele. Alô, Benício. Bom dia pra você, seu cheirozinho. E sempre ouvindo o Fino da Roça, que é bom também, né? Quem mais no Fino da Roça? Aqui. Bora agora sim, né?
8: Bom dia, 98. Bom dia. Tudo tranquilo?
4: Estamos
8: aqui na área de exame, tomando aquele café com o seu Miyagi.
4: Alô, seu Miyagi.
8: Dia de finalizar projetos. Manda um alô pra galera aqui, examinadores, instrutores e os alunos. Hoje tem a Giovana e a Gabriele.
4: Valeu.
8: Valeu, tchau, obrigado.
4: Abraço. Torcendo pela Giovana e pela Gabriele, viu? Um abraço pra você. Matheus, esqueça essa música velha lazarenta, Matheus, pelo amor de Deus. Ó o povoiano. Vamos ouvir música boa? Nando Moreno cantando Submissa a Você. É o Matheus, o torneiro mecânico, né? Música velha ruim, rapaz. Música boa é essa aqui pra esse assunto?

0: Milionário e José Rico cantando Agenda Rabiscada. Antes tivemos Nando Moreno cantando Submissa a Você. E vamos de mais. Alô pra turminha que tá por aqui ouvindo e participando
1: do Final. Dia 98, um ótimo sábado pra você.
0: A todos nós.
1: Aí, roda a música. Oh, uma de Berenice Zamburge aí, shot largado. Ofereço pra todos os ouvintes da 98. Valeu, 98. Um ótimo final de semana a todos. Um beijo no seu coração.
0: Berenice Zambuja, shot largado. Vai fazer pelo menos uns 16 anos que eu não ouço essa música. Vou pesquisar aqui, se tiver disponível eu toco daqui a pouquinho. Valeu, Zélia Oliveira, bom dia pra vocês, sempre ouvindo aqui o Fino da Roça, que é bom também, né? Ah, sim, quero mandar um abraço todo especial. Agora eu tenho que corrigir o nome, né? Tem que falar de forma correta agora, pelo amor de Deus, né? Rapaz, tá certo isso? Eu bagunçando com o trem todo. Bom dia, eu sou a Iraniele. Toca pra gente a música da Fazendinha para o meu filho Benício, que acordou e está com preguiça. Alô, Iraniele, bom dia pra você. Alô, Benício, bom dia pra você, seu cheirozinho. Mas que menino bonito. Olha o cabelo desse menino, gente. Mas, rapaz, é um bochechudo lindo e maravilhoso. Um sorriso perfeito. Abraço, queridos. Obrigado pelo carinho e pela audiência. E sempre ouvindo aqui a 98, que é bom também, né? Ah, criança, é tudo de bom e mais um pouco. Quem mais no Fino da Roça?
2: Bom dia, 98 FM. Manda pra mim um modão lá pra Tabocal pro meu primo Silvano Caçambeiro. Avisa lá que hoje é dia do chuá. Beleza, valeu.
0: Alô, Silvano Caçambeiro, de hoje não passa, viu? Ah, sim, avisa aos amigos caçambeiros. Gente, já sabe, né? Todo caçambeiro tem a obrigação de, ao menos no sábado, tomar o chuá. É, eu não digo é nada.
3: Eu sou Júlio Santos, tô conectado no Fim da Roça, é o melhor de Mock. Bom dia, pessoal.
0: Bom dia, Júlio, seu cruzeirense, gente fina, sempre ouvindo aqui a 98. E esse áudio pra gente pro intervalo, bora?
4: Bom dia, doutor. Bom, manda um alô pra nós aqui na Fazenda Canacê, Carlinho, Cláudia.
0: Quem mais?
4: Falou aí, Monte Claro. Fala com o outro pra levantar, que não tá dormindo mais não. Estou não. Lá no Canacê, Santa Rita do Canacê.
0: Alô, turma do Santa Rita do Canacê. Abraço pra vocês, bom dia, sempre ouvindo a 98. O Fino da Roça volta em instantes com mais músicas, mais alô e um monte de participações. Não saia daí. 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
5: Oh, fim da

0: está mandando e há muito tempo. Minha chefa, que eu diga. Bom, quem mais está no fim da roça? Ah, nosso Deus. Vou avaliar primeiro que áudio é gigantesco esse aí, viu? Rapaz, tá certo isso. Alan, fique ligado, vou ouvir primeiro, vou avaliar, analisar aqui primeiro o que é isso aqui, viu? É. Alô pro Rogério, alô Rogério, bom dia pra você. Jesus do bairro Morrinhos, é a sua vez.
1: Bom dia, meu amigo, hoje aqui é Jesus do Morrinho. Tocou qualquer música aí pra mim, com Eduardo Costa. Tenha um bom dia, Tiago, obrigado.
0: Valeu, bom dia pra você, sempre ouvindo aqui a 98. Bom dia a todos os ouvintes da 98, toda turma. Ah, toca o modão aí pra nós, qualquer uma. O repertório não falha, é bom demais. Rose aqui do Alterosa, alô Rose, bom dia pra você, querido. Obrigado pela audiência da Moda e Estilo, sempre ouvindo aqui a primeira e a número 1. Ah, tem que ouvir o áudio do Matheus também, vai que, né? Tem alô pro Dário Sampaio. Alô, Dário, bom dia pra você. É em Formiga que você postou isso aí? Essas três emojis significa que você está na cidade de Formiga? Eu acho que é isso, né? É, eu acho que é. Bom, bora correr pro intervalo, voltamos em instantes. Não saia daí, ó. 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
0: 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Incêndio atinge garagem em Montes Claros. Um incêndio atingiu uma garagem na noite de sexta-feira em Montes Claros. 5 veículos foram destruídos pelas chamas, entre eles uma ambulância, um ônibus, 2 micro-ônibus e um caminhão-pipa. Dia D de vacinação acontece neste sábado. Crianças e adolescentes menores de 15 anos podem atualizar a caderneta de vacinação. A campanha nacional oferece doses contra poliomielite, sarampo, febre amarela, Covid-19, dengue e outras doenças. Sargento é indiciado por feminicídio em Minas. A Polícia Civil concluiu o inquérito sobre a morte da capitã Michele Leão Azevedo, da PM. O marido dela, sargento da corporação, foi indiciado por feminicídio, tráfico de drogas e fraude processual. Brasil vive maior saída de capital estrangeiro desde 2008. O país caminha para a terceira maior saída mensal de recursos externos, segundo o JP Morgan. Enquanto isso, a Bolsa teve alta de 2,45% na semana, mas ainda acumula queda de 3,91% no mês. STF caça a aposentadoria de ex-diretor da PRF. O ministro Alexandre de Moraes determinou a cassação da aposentadoria do ex-diretor da Polícia Rodoviária Federal. El Niño pode ser o mais intenso desde o século XIX. O Serviço Meteorológico Britânico alerta que o fenômeno pode ser o mais forte já registrado, com reflexos em todo o mundo. Previsão do tempo para a região de Montes Claros. Os próximos dias devem ter temperaturas entre 17 e 34 graus. Uma frente fria avança pelo sul, mas não deve alterar o tempo no norte de Minas. Na previsão de hoje, para os próximos 10 dias, menor mínima de 17 graus foi a de hoje. As máximas da tarde, de até 34 graus, estão na previsão. Novamente hoje, como ontem, e por quatro das 10 tardes seguintes, frente fria avança pelo sul, não dá sinais no norte de Minas. Neste momento, a temperatura é de 22 graus, sol nos estúdios da Rádio 98 FM Montes Claros. A umidade do ar está em 48%, com ventos a 5 km por hora.
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1: Muito bem, já de volta, com mais músicas. 8 horas mais 14 minutinhos, eu disse 8:14. Bom dia pra você. Alô pra ele, o amigo Edinaldo Faula, do Hotel Minas Brasil. Alô, Edinaldo Faula, bom dia pra você. Ele postou aqui um abençoado final de semana a todos nós. Amém. Alô para a Vascaína. Alô, Vascaína, bom dia pra você. Andréia, sua vez, bora, Andréia.
9: Bom dia, Rádio 98, aqui é Andréia, estou indo trabalhar. Quero mandar um alô pro meu esposo da Sintonia e todos os ouvintes da 98. Um beijo pra todos e um ótimo sábado pra nós.
1: Valeu. Alô, Luiz, bom dia pra você, pra Geo. Valeu, um ótimo dia, Andréia Leal. A Laudevina Nadir também tá por aqui.
10: Bom dia, 98. Aqui é Nadir 2, Vitória 2. Manda uma pra mim aí da Roberta Miranda.
1: Roberta,
10: bom dia pra todos, bom final de semana. Beijo.
1: Valeu, bitoca pra você. Bom dia, turma da 98. Aqui é o Gustavo de Santana, no Distrito de Juramento. Passando aqui para desejar a todos os ouvintes um final de semana abençoado. Deus abençoe a nossa família, o nosso final de semana, o nosso trabalho. Estamos aqui na lida. Tudo bem, nas graças de Deus. Aquele abraço a você, Gustavinho. Quem mais no fim da roça? Bom dia! Um sabadão super abençoado para todos nós. Teteco. E tchau, obrigado. Manda um alô aí para a turma na Ponta do Morro. Valeu, José Augusto. Bom dia para você. Te manda pra Ponta do Morro daqui a pouquinho, Nazareno. Quem mais tá no fim da roça? Bom dia, mande um alô para o meu sobrinho Moisés Carreiro. Ai, bom final de semana. Alô, Moisés Carreiro, abraço pra você, bom dia. Valeu, Sebastião, sempre ouvindo o fim da roça. Oh, Josh.
11: Bom dia, 98. Manda a próxima música pra toda a minha família e para todos os independentes e pra vocês. Deus abençoe, 98. Quem tá mandando é Dedê.
1: Eduardo Costa voltando. 8:16.

0: De Paulo e Paulino cantando com Marília Mendonça, música Estrelinha, música pedida mais cedo, inclusive. Antes teve Eduardo Costa e a música Imagina Eu, e assim é o fim da roça que volta em instantes. Aliás, antes de ir pro intervalo, vamos de mais alô pra turminha que tá por aqui ouvindo e participando. E é o Bruninho, apareceu mais cedo. Bora, Bruninho!
1: Bom dia 98, o sabadão que faz essa aqui, trabalhando é vindo melhor, né? Bora trabalhar, que nós nasceu foi bonito, não ri. Que bonito.
0: Ai, nem bonito, nem rico. É só talentoso mesmo, mais nada. Mas, rapaz, conclua, vai.
1: Se for, manda um alô pro meu amigo Samuel, Daniel Simonson, Uau, extraterrestre, Grigório, Minguim, Milton, Luizinho e Rael Mentiroso. Tchau, obrigado.
0: Você esqueceu de Ua e o pau vai quebrar. Ele vai brigar, hein? Vai brigar com você. Alô, Ua, bom dia pro extraterrestre. Sempre ouvindo aqui o fim da roça, o que é bom também. Ah, bom dia, um sábado abençoado pra todos. Até com esse nariz de Augusto. Valeu, bom dia pra você. Quem mais tá no fim da roça? Bora, seu menino, você aqui, vai.
2: Bom dia, 98, Eduardo do Bairro Morrinhos, um ótimo...
0: Ele fala, parece uma preguiça de falar, né?
2: Um sabadão abençoado pra todos nós. Hoje é dia do chuá, toca pra nós aí, hein? Henrique.

Ótimo dia pra você, pro esposo João, e sempre ouvindo aqui o Fino da Roça. Eita, esse cachorrinho tá igual nós, tudo capado. Se bem que não presta mais nada. 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

0: Essa é boa, né, Laudevina Nadia? É, Roberta Miranda cantando Tinha Que Acontecer. Antes teve Rio Negro e Solimões, Estou Por Aí. E vamos de mais alô pra turminha que tá por aqui ouvindo e participando do Fim da Roça. Olá, bom dia. Mande um alô pro Milton. Ah, e também o Joaquim e o Gilberto no Itaguaru, é isso? Itaguariu? Eu acho que é, ou é Taquariu? É Taquariu, é isso mesmo, é em Taquariu, ah, na roça. Alô, Janine Ponciano, abraço pra você, Itabuna da Bahia, sempre ouvindo aqui o Fim da Roça. Um ótimo dia, sempre ouvindo a primeira, número 1. 15 segundos, bora!
1: Rádio 98 FM, a primeira, número 1. Manda um alô pra mim mesmo, top DJ Flexon Viana. Que...
0: Meu Deus.
1: Que hoje é meu aniversário. Toca aniversário. Aquela música, se for possível, aí na Máquina do Tempo.
0: A Máquina do Tempo é de segunda a sexta. Eita, e agora? Conclua.
1: Pink Floyd. Aquela risa, e não, Happy Nation. E também um alôzão pra minha filha Mariana.
0: Vou dar um desconto porque hoje é aniversário, né? Mas tudo bem, essa já é uma outra história. E parabéns pra você, feliz aniversário, muitos anos de vida, que o bom Deus abençoe você cada vez mais, com muita saúde, muita paz, muita sabedoria e muita inteligência também. E tudo de bom, e sempre ouvindo o Fim da Roça, que é bom também, né? Alô pro Ricardo da Unidoces, lá em Capitoinense. Alô, Ricardo, bom dia pra você, sempre ouvindo o Fim da Roça. Tá vendo? Todos estão querendo a Máquina do Tempo no sábado. Isso aí tem que ser com a direção, tem que falar com a direção, tem que ser aprovado ainda. É bem complicado, viu? Abraço, Ricardo. Um ótimo dia pra você, querido. E obrigado pela audiência. Estou aqui coladinho com a rádio. É com a rádio, né? Não. Bagunça o negócio, não, Ricardo. Não, Nidus. Sou povoiano. Oxi. Valeu, abraço pra você, bom dia. Janine Ponciano de Itabuna, aquele abraço pra você. Ela tá dizendo que adora a rádio. É. Também estou aqui na escuta, aquele abraço pra você, bom dia, turma da Porcelanataria, o Bruninho, ah, valeu Bruninho, bom dia pra você, doidão. Quem mais? Bora, agora foi, né? Cadê o áudio? Agora vai.
2: Bom dia, 98, é João Miranda, manda uma música de Roberto Miranda, qualquer um aí pra mim.
0: Ah, acabei de tocar uma música dela, mas continua, vai.
2: Tá, ofereço pra minha filha Inês e a família Miranda, bom dia.
0: Bom dia, aquele abraço pra você e família Miranda, sempre ouvindo aqui o Fim da Roça. Quem mais?
3: Bom dia, 98.
0: Dia.
3: Manda pra nós aí um Mirosmar, doa vida por um beijo.
0: Nossa senhora.
3: Em minha homenagem, meu aniversário é amanhã, como amanhã não tem Fim da Roça, tem que ser hoje.
0: Valeu, um abraço pra você e parabéns, toda a felicidade do mundo, que o bom Deus abençoe você sempre e seja muito, mas muito feliz, tudo de bom, muita saúde, muita paz, muitas coisas boas pra você. Quem mais tá no Fim da Roça? Bora, seu menino.
4: Bom dia, 98, aqui é Edivaldo. Ele mandou uma música com Almir Santos, um amigo se foi, aquela escola, Sebastião Mendes, Norte Boa Vista, Agil Charles, Magno e Robson. Muito obrigado.
0: Valeu, bom dia a todos. Um grande abraço e sempre ouvindo aqui a 98. Bom demais ter vocês por aqui. Bora correr pro intervalo? É rapidinho, não saia daí. Fiquem ligados ouvindo a primeira, número 1.
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0: Lourenço e Lourival cantando Se Ainda Existe Amor, fechando bem este bloco, que também teve Zezé e Luciano cantando Dou a Vida por um Beijo. É, Eliezer, essa moda tem história boa que só, né? Abraço pra você, bom dia, e sempre ouvindo aqui a primeira e a número um. Quem mais está no fim da roça? Ah, tem abraço, nossa amiga Edivaldo. Alô, Edivaldo, bom dia pra você, campeão, sempre ouvindo aqui a 98. Bom dia! Mande um abraço para toda a família Matarazzo. Valeu, Danilo Silva. Bom dia lá. Bom dia para você e toda a família Matarazzo. Quem mais no fim da roça? Bora? Dá tempo? Dá, né? Então bora você.
1: Bom dia, 98. Aqui é o Thiago mandando um alô especial aqui para todos do Espanada, pro Wagner, pro Magno, pro Dilcinho. E se possível, tá com uma moda para nós aí. Tchau, obrigado.
0: Valeu, bom dia. Um grande abraço a todos e sempre ouvindo aqui a 98. Quem mais no fim da roça? Bora? Agora foi?
2: Alô,
0: foi,
2: né? Tá tudo bem. Abençoados no nosso final de semana.
0: Amém.
2: Bom dia pra nós. Manda a próxima música aí pra mim. Agradeço.
0: Valeu, bom dia pra você, Catiane. Sempre ouvindo o Fino da Roça, que é bom também, né? Quem mais? Bora.
3: Bom dia, 98. Um ótimo sábado pra todos. Você podia tocar Chega de Zezé.
0: Chega de
3: Zezé. Pra nós aí. Thalita aqui.
0: Valeu, Thalita. Bom dia pra você.
3: São Luís.
0: Thalita do São Luís, sempre ouvindo o Fim da Roça. Chega de Zezé e Luciano, quero ver se consigo tocar mais adiante, né? Toquei uma quase agora, inclusive, né? Quem mais? Bora, Leidiane, você.
4: Alô, 98, bom dia pra todos os ouvintes. Yes. Hoje, um bom dia especial pro meu filho Lourenço,
0: que
4: está fazendo mais um ano de vida.
0: Eita, que maravilha.
4: 12 anos.
0: Aham.
4: Que Jesus possa abençoar a vida do meu filho.
0: Amém.
4: Hoje e sempre.
0: Sempre, sempre.
4: Abraço pra todos.
0: Valeu, Leidiane, abraço pra você. Lourenço, parabéns, toda a felicidade do mundo, que o bom Deus abençoe você cada vez mais e seja muito mais, muito feliz e tudo de bom. Parabéns. Fazer aniversário é bom demais da conta, né? Agora é a vez do João Amaral. Vai, João, você,
5: bom
0: filho.
5: Bom dia, 98.
0: Meu Deus. Ai, ai. Bora, pão de queijo. Olha, respeita a polícia, Hernani. Hernani é um povoiano, hein? Assim, tá o Hernani, a Marielle e toda a família, né? A Júlia e o Arthur lá na roça, estão por lá molhando as plantas, fofando a terra ao redor, colocando adubo, irrigando bonitinho, a cerca ficou muito bacana. Abraço pra vocês, queridos, bom trabalho por aí, sempre ouvindo o Fim da Roça, o que é bom também. Alô, Ju, beijo pra você, seu maravilhoso. Alô, Tutu, bom dia pra você, seu menino. Abraço, Hernani, seu mal acabado. Alô, Mari, um grande abraço pra toda a família, sempre ouvindo aqui a primeira e a número um. O Fim da Roça volta em instantes, é rapidinho. 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
0: 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Incêndio atinge garagem em Montes Claros. Um incêndio atingiu uma garagem na noite de sexta-feira em Montes Claros. 5 veículos foram destruídos pelas chamas, entre eles uma ambulância, um ônibus, 2 micro-ônibus e um caminhão-pipa. Dia D de vacinação acontece neste sábado. Crianças e adolescentes menores de 15 anos podem atualizar a caderneta de vacinação. A campanha nacional oferece doses contra poliomielite, sarampo, febre amarela, Covid-19, dengue, entre outras. Sargento é indiciado por feminicídio em Minas. A Polícia Civil concluiu inquérito sobre a morte da capitã Michele Leão Azevedo, da PM. O marido dela, o sargento da corporação, foi indiciado por feminicídio, tráfico de drogas e fraude processual. Brasil vive maior saída de capital estrangeiro desde 2008. O país caminha para a terceira maior saída mensal de recursos externos, segundo o JP Morgan. Enquanto isso, a bolsa teve alta de 2,45% na semana, mas ainda acumula queda de 3,91%. STF caça a aposentadoria de ex-diretor da PF, melhor, da PRF. O ministro Alexandre de Moraes determinou a cassação da aposentadoria do ex-diretor da Polícia Rodoviária Federal. El Niño pode ser o mais intenso desde o século XIX. O Serviço Meteorológico Britânico alerta que o fenômeno pode ser o mais forte já registrado e com reflexos em todo o mundo. Previsão do tempo para a região de Montes Claros. Os próximos dias devem ter temperaturas entre 17 e 34 graus. Uma frente fria avança pelo sul, mas não deve alterar o tempo no norte de Minas. Na previsão de hoje, para os próximos 10 dias, menor mínima de 17 graus foi a de hoje. As máximas da tarde, de até 34 graus, estão na previsão. Novamente hoje, como ontem e por 4 das 10 tardes seguintes. Frente fria avança pelo sul, mas não dá sinais no norte de Minas. Neste momento, a temperatura é de 26 graus nos estúdios da Rádio 98 FM Montes Claros. A umidade do ar está em 38%, com ventos a 3 km por hora.
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15: Nunca se deve aplicar gelo diretamente na pele. 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

0: aí ouvimos Gian Giovanni cantando Taça de Pranto. Quem pediu essa música foi a nossa amiga ouvinte. Cadê o nome dela que eu perdi? Sim, a Mari Pereira. Bom dia, toca pra gente Gian Giovanni, Taça de Pranto. Valeu, Mari Pereira, bom dia pra você. Karine, sua vez, bora.
1: Bom dia, 98, aqui é a Karine. Desejo um feliz sábado para todos.
0: Obrigado.
1: E um alô especial para o meu esposo, João Henrique.
0: Alô,
1: um
0: João!
1: Um forte abraço, fiquem todos com Deus.
0: Abraço pra você e pro João e sempre com Deus. Quem mais? Bora!
2: Bom dia, 98, aqui é Zé Carlos Monte Carmelo 2, estou aqui no Recanto de Sabiá, no Planalto Real do Canigem. Manda uma música pra mim, pra minha esposa Maria Paixão, pra minha mãe Francisca, pra minha neta Alia e pro meu netinho Pedro Miguel. Um abraço, fica com Deus.
0: Sempre com Deus.
2: Manda Felipe Falcão até nós.
0: Eita, valeu. Esquece esse Felipe Falcão, homem. Olha o povo olhando. Bom dia, mande alô para o Foguinho Motos e todos os dias na escuta da melhor rádio do Brasil. Um sábado abençoado para todos nós. E ele postou aqui. Bora colocar esse motor para rodar hoje ainda na Montes Claros. E o motor todo aberto, esse motor todo arreganhado do jeito que tá aí. Hoje não vai não, o Foguinho. Rapaz, será? Homem de Deus. Opa, bom dia, com alegria, turma do Fino da Roça. Hoje os parabéns vai para minha irmã Maria, em Mantena, Minas Gerais, que todos os dias, e todos que hoje têm o mesmo privilégio de comemorar aniversário. Ótimo final de semana para todos nós. Valeu, um abraço pra você, Antônio Lourenço. Sempre ouvindo aqui o Fino da Roça, que é bom também ter você por aqui, hein? Alô pra Juliana, mande alô pra Juliana, pra minha mãe, Dona Magda, e o pai, alô, pai Nicó, bom dia pro senhor. Sempre ouvindo aqui a 98, que é bom que sou também, né? Quem mais no Fino da Roça? Valeu, Matheus, abraço pra você, seu Barba Ruiva, sempre ouvindo o Fino da Roça. Vamos mais músicas, daqui a pouquinho após o intervalo, não saia daí, é rapidinho. 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
2: 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Bom dia.

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8: 9:27.
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11: 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Alô pra Shirley do Belvedere, mande alô pra mim, toca aí a música do Donizete, Ai Amor, essa é boa, hein? Valeu, bom dia pra você. Tem alô pra nossa amiga ouvinte Andressa. Alô Andressa, abraço pra você aí no Residencial Vitória. Sempre ouvindo aqui o fino da roça, que é bom também, né? O Swingão, cadê o Rick Swingão? Bora, Rick.
12: Bom dia. Da ponte, meu querido.
11: Olha.
12: Bom dia pra todo mundo que tá sintonizado aí no fino da roça. Hoje eu tô nostálgico, tô querendo ouvir, meu querido, uma moda. Quebradas da noite.
11: Pra
12: relembrar os velhos tempos.
11: Oh.
12: De ponte da galera. Inclusive, um abração pra Aline, que tá aí no salão, descendo a mutamba.
11: Verdade.
12: Um abração pra Giovana, também sintonizada no serviço. E manda um abração pra Rick Swingão, que tá aí na estrada, aí fazer um casamento lá em BH. Bora, mas eu?
11: Bora!
12: Bora, papai!

Alô, Rick Swingão, bom dia pra você. O Rick Swingão, gente, é um dos cantores mais conhecidos aqui da região. Ele é um dos forrozeiros mais conhecidos e mais populares da região. Ele canta, toca, agita a turma e faz um trabalho muito bacana. Abraço pra o amigo Rick Swingão e a sua esposa Aline. A Aline, ela é proprietária de um salão de beleza e ela faz os cabelos das meninas ficarem lindos e maravilhosos. Valeu, Aline, bom dia pra você. Abraço a Giovana também, né?

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2: Você sabia que o idioma dos orcs nos filmes O Senhor dos Anéis foi criado especialmente para a produção? Os responsáveis pelos filmes trabalharam com especialistas em linguística para desenvolver sons e palavras que combinassem com as diferentes culturas da Terra-média, ou seja, os vilões tinham seu próprio idioma. Esse cuidado ajudou a tornar o universo criado por Tolkien ainda mais convincente.
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0: tem que abrir o microfone primeiro, né? Muito bem, tá aí, ouvimos Léo Magalhães fechando bem o programa de hoje com a música Coração Ferido. Antes, Henrique Juliano, Cuida Bem Dela. Também ouvimos Guilherme Santiago e Zezé Luciano cantando Do Outro Lado da Cidade. E vamos de alô pra finalizar bem o programa de hoje. Alô pra amiga Elisângela em Capitão Inés, Elisângela e família. Alô, Zan, bom dia pra você e família em Capitão Inés, sempre ouvindo aqui o Fino da Roça. Quem mais? Ah, o Edivaldo. Alô, Edivaldo, cadê? Tem
1: tempo? Tá tempo, bom dia, né? 98.
0: Bom dia.
1: Queria mandar um alô aqui pra escola Sebastião Mendes.
0: Sim.
1: Pra Gil, Robes e Magro. Muito obrigado.
0: Valeu, bom dia e sempre ouvindo aqui o Fino da Roça. Aí fica difícil, né, o Bruninho? Aí fica difícil, é. Alô pro amigo Heron, o Heron e a sua esposa Marina e também a Cési, ligados ouvindo aqui a 98. Alô pro Heron lá do setor, do CT, Centro de Treinamento, velhinho do Jiu-Jitsu, Heron Ramos. Valeu, bom dia pra você. Valeu, Rick Slingão, um abraço pra você. Um luxo é ter você por aqui, querido. Obrigado pela audiência. Abraço pro André Taxista. Valeu, André, bom dia pra você, xará. Quem mais no Fino da Roça? Ah, dá tempo de tocar o áudio do Tim? Dá, né? Então bora, vai, Tim, você.
2: Ao dia 98.
0: Dia.
2: Aqui é Tim do B3, vai, manda a modona chonada pra nós, daqui é de arrebentar o coração mesmo.
0: Eu tchau, gosto obrigado. É do estrago. Bom dia pra você também, abraço, Aguinaldo. Ah, sim, o meu amigo Aguinaldo cantor, né? Abraço pra você, eu vi você no seu status, né? Você cantando no palco lá com a turma. Valeu, Aguinaldo, bom dia, querido. Obrigado pela audiência. Quem mais? Bora?
3: Bom dia, André. Tudo bem, meu amigo?
0: É o Cadinho.
3: Manda um alô aí pra galera do Rio Grande Santos Reis.
0: Sim.
3: Cadinho Compressores.
0: Alô, Cadinho. Aquela
3: abraço pra você. Esperando, meu amigo. Valeu, André. Um abraço.
0: Abraço. Valeu, Cadinho. Bom dia pra vocês sempre ouvindo aqui a 98, Fino da Roça. Ah, o programa de hoje é ficando por aqui. Volta amanhã, 5 da manhã, claro. Mais uma vez, fique ligado ouvindo a primeira e a número 1.
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0: 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Incêndio atinge garagem em Montes Claros. Um incêndio atingiu uma garagem na noite de sexta-feira em Montes Claros. 5 veículos foram destruídos pelas chamas, entre eles uma ambulância, um ônibus, 2 micro-ônibus, um caminhão-pipa. Dia D de vacinação acontece neste sábado. Crianças e adolescentes menores de 15 anos podem atualizar a caderneta de vacinação. A campanha nacional oferece doses contra poliomielite, sarampo, febre amarela, Covid-19, dengue e outras doenças. Sargento é indiciado por feminicídio em Minas. A Polícia Civil concluiu o inquérito sobre a morte da capitã Michele Leão Azevedo, da PM. O marido dela, sargento da corporação, foi indiciado por feminicídio, tráfico de drogas e fraude processual. Brasil vive maior saída de capital estrangeira desde 2008. O país caminha para a terceira maior saída mensal de recursos externos, segundo o JP Morgan. Enquanto isso, a Bolsa teve alta de 2,45% na semana, mas ainda acumula queda de 3,91% no mês. STF caça a aposentadoria de ex-diretor da PF, da PRF. O ministro Alexandre de Moraes determinou a cassação da aposentadoria do ex-diretor da Polícia Rodoviária Federal. El Niño pode ser o mais intenso desde o século XIX. O Serviço Meteorológico Britânico alerta que o fenômeno pode ser o mais forte já registrado, com reflexos em todo o mundo. Previsão do tempo para a região de Montes Claros. Os próximos dias devem ter temperaturas entre 17 e 34 graus. Uma frente fria avança pelo sul, mas não deve alterar o tempo no norte de Minas. Na previsão de hoje para os próximos 10 dias, menor mínima de 17 graus foi a de hoje. As máximas da tarde, as de 34 graus, estão na previsão. Novamente hoje, como ontem, e por 4 das 10 tardes seguintes, frente fria avança pelo sul, mas não dá sinais no norte de Minas. Neste momento, a temperatura é de 28 graus. Sol nos estúdios da Rádio 98 FM Montes Claros. A umidade do ar está em 32%.
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1: 10h32.
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4: Muita gente ainda não sabe exatamente o que faz um médico nutrólogo. A nutrologia não é só sobre emagrecer. É a área da medicina que estuda a relação entre alimentação, nutrientes e a nossa saúde. Na prática, o nutrólogo ajuda a prevenir, diagnosticar e tratar problemas como falta de vitaminas, excesso de gordura corporal, perda de massa muscular, diabetes, colesterol alto e até cansaço frequente. O nutrólogo avalia o paciente como um todo, analisa exames, sintomas, hábitos de vida e o funcionamento do organismo. Muitas vezes, a dificuldade para emagrecer pode ter causas que precisam de atenção.
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5: 10h37.
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8: É o Dani de Curitiba, mandando abraços aqui pra toda a galera de Montes Claros, curtindo a 98 FM nessa manhã de sabadão. Shirley, do Belvedere também, mandando abraço pra toda a galera.

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0: Olha, por aqui a Adriana manda abraços aqui pra Luiz. Alô, Bruninho, daqui a pouquinho tem desafio 98, querido. Claro. Agora tem Calypso. Disse adeus.

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0: Eu te seguro. É Panda, né?
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0: Alô, Sidão. Tá por aqui lá da Vila Atlântida. Tá mandando abraço aí pra esposa Paula Pereira, pras filhas Michele, Graciele, também pra Maria Emanuele e também pra sogra, né? A Maria de Fátima. Aí, marcando presença. Grande Sidão. Valeu, querido. Um abraço aí pra você e pra toda a galera. Dani lá de Curitiba segue aqui com a gente também pelo 998009898. Quem mais? Dedê do bairro Independência. Como é que você tá, minha filha? Um abraço, Dedê, pra você e pra toda a galera aí desse bairro top, né? Independência só dá 98 FM. Ó, o lugar de gente bonita. Patrícia também tá por aqui, tá mandando abraço aqui pra Guilherme, seu filho, também aí pro esposo, né? O Jonathan. Aí, show de bola. Alô, Júlio. Você tá folgando, acho que eu tô vendo, viu, Júlio? Você não tá trabalhando hoje, não. Não, hoje você não tá, não. Hoje é sábado. Você resolveu tirar o dia aí pra descansar, espichar as pernas. Eu tô vendo, menino.

A Neide Alves gosta dessa versão, gosta dessa música com Sérgio Silva. Tá até dançando agora. O Ronilton, tá falando, essa versão cantada com Sérgio Silva é sensacional. A Girlene lá de Capitão Ené, tá curtindo. Alô Nilson, alô Wilson, galera que curtindo aí, um abraço. Já tem gente que prefere na outra versão, né? Com a Tainá Bittencourt também, que tem feito um sucesso danado. Vamos ouvir.

0: Vivendo ou Existindo, Tainá Bittencourt, agora e antes com o Sérgio Silva. E a galera gostou, né? E show de bola. Deixa eu mandar um abraço aqui pra galera, mas antes de colocar uma trilha aqui, porque mandar um abraço em trilha é difícil. Aê, bacana. Olha ela aí, ó. É, abraço pra Mari Santos. Você gostou, né, Mari? É, com o Sérgio Silva, você gostou mais? Bacana, show de bola. Desafio daqui a pouquinho, tá bom? A Maria Helena do Jardim Primavera querendo saber qual o nome dessa música. Tá aí, Maria Helena. É Vivendo ou Existindo, Maria Helena? Ellen do Doutor João Alves também tá por aqui com a gente. Ah, eu prefiro na versão do Sérgio Silva. Você gosta do batedor, né, mulher? Alô, pra Fabrício, pra Hilde, pra Guila, pra Morena. Morena Clara, né? No Jardim Olímpico, todo mundo curtindo aqui a 98 FM. Beleza. O Walter também tá por aqui. Ah, essa versão aí da Tainá Bittencourt ficou muito legal, muito bacana, né? Valeu, valeu, valeu. Daqui a pouquinho mais músicas, mais participações da galera.
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0: Ocorrência envolvendo três carretas provoca a interdição total da BR-251 no KM-472 em Francisco Sá na manhã deste sábado, 22. Incêndio atinge garagem em Montes Claros. Um incêndio atingiu uma garagem na noite de sexta-feira em Montes Claros. Cinco veículos foram destruídos pelas chamas, entre eles uma ambulância, um ônibus, dois micro-ônibus e um caminhão-pipa. Dia D de vacinação acontece neste sábado. Crianças e adolescentes menores de 15 anos podem atualizar a caderneta de vacinação. A campanha nacional oferece doses contra poliomielite, sarampo, febre amarela, Covid-19, dengue e outras doenças. Sargento é indiciado por feminicídio em Minas. A Polícia Civil concluiu o inquérito sobre a morte da capitã Michele Leão Azevedo, da PM. O marido dela, sargento da corporação, foi indiciado por feminicídio, tráfico de drogas e fraude processual. Brasil vive maior saída de capital estrangeiro desde 2008. O país caminha para a terceira maior saída mensal de recursos externos, segundo o JP Morgan. Enquanto isso, a Bolsa teve alta de 2,45% na semana, mas ainda acumula queda de 3,91% no mês. STF caça a aposentadoria de ex-diretor da Polícia Rodoviária Federal. O ministro Alexandre de Moraes determinou a cassação da aposentadoria do ex-diretor da Polícia Rodoviária Federal. El Niño pode ser o mais intenso desde o século XIX. O Serviço Meteorológico Britânico alerta que o fenômeno pode ser o mais forte já registrado, com reflexos em todo o mundo. Previsão do tempo para a região de Montes Claros. Os próximos dias devem ter temperaturas entre 17 e 34 graus. Uma frente fria avança pelo sul, mas não deve alterar o tempo no norte de Minas. Na previsão de hoje, para os próximos 10 dias, menor mínima de 17 graus foi a de hoje. As máximas da tarde, de até 34 graus, estão na previsão. Novamente hoje, como ontem, e por 4 das 10 tardes seguintes. Frente fria avança pelo sul, mas não dá sinais de mas não dá sinais no norte de Minas. Melhor dizendo, neste momento a temperatura é de 31 graus, sol pleno. A umidade relativa do ar está em 27%, com ventos a 5 km por hora. 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
7: O primeiro minuto de alimentação são essenciais quando se trata de emagrecer. O corpo aceita praticamente tudo que comemos. É por isso que as pessoas que comem rápido têm mais transtornos intestinais, gases, desconfortos abdominais e outros. Portanto, comer devagar, mastigando cada pedaço pelo menos 15 vezes, beber água em abundância são essenciais para uma boa digestão.

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0: aí a diva Lana Andrade e o Erro Gostoso.
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0: Ok, vamos lá com uma galera participando aqui com a gente pelo 998009898. Cida tá aí, fala Cida.
2: Boa tarde, abençoado para todos vocês aí.
0: Bom dia, é bom dia ainda, Cida.
2: Quero ouvir a próxima música aí, feliz para todos os meus clientes, todos os ouvintes da rádio, obrigado.
0: Beleza, quem mais aqui com a gente, ó? Depois eu vou abrir. Ah, bacana, viu, Júlio? Valeu, querido. Tá trabalhando hoje aí, né? Muito bem. Adelina do Alto São João também tá curtindo aqui a 98 FM. Ela falou que preferiu ali a versão com Sérgio Silva também, né, Adelina? Valeu. Alô, 98. Manda aqui um alô pro noivo Adson. Meu pai, Marlúcio, e também pra mim, Joyce, aqui no Mato Seco. Ah, é Joyce. Ô, Joyce, como é que você tá, minha amiga? Tudo tranquilo, tudo em paz? Um abraço pra você também. Ótimo dia, ótimo sabadão aí, tá bom? Antônio, lá de Cariacica, Espírito Santo, também curtindo aqui a 98 FM. Valeu. Quem mais aí com a gente? Deixa eu ver.
3: Alô, lindo. Bom dia pra você, bom dia, ouvintes da 98.
0: Fala, Dilson.
3: A próxima música aí, Lino Oliveira, manda pra nós aqui do bairro Independência.
0: Independência.
3: Aqui, o nosso amigo Cássio. Calça e companhia.
0: Aí, valeu, meu irmão. Ô, Viviane. A Tia Cabum aí, ó.

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1: Ok, 11:26, gente, tá na hora do desafio, né? Mas antes de eu trazer aqui as participações aqui que ficaram pendentes, vamos lá?
2: Deixa eu ver aqui. Tá com um favor, Boteco de Esquina, manda um alô pra professor, o cara da Baixa, Coronel, meu amigo Daniel Simeson, Fiozinha, Carlinho e meu amigo Perereca.
1: Legal. E Thiago, alô pra galera da distribuidora, né? A Mariana, Darlen, Shirley, Yara, Malu, Natália, valeu. Quem mais aqui com a gente? Deixa eu ver.
3: Dia 98.
1: Opa.
3: Manda a próxima, deseja a próxima música aí pro grande amor da minha vida, Lena Rosa.
1: Lena
3: Juninho,
1: Rosa.
3: Rosa. Certo. E Andressa Cristina.
1: Beleza.
3: Então, um abraço pra vocês aí.
1: Valeu, irmão.
4: Alô, 98.
1: Oi.
4: Vou mandar a próxima música aqui na escola Sebastião Mendes.
1: Escola Sebastião Mendes. Alto Boa Vista.
4: Gil Charles. Carlos Magno. E Robson. Obrigado.
1: Legal. Valeu. Obrigado pela participação. E agora sim, vamos lá. Tá preparado aí, ô, senhorita Andrade? Vamos anotar aí o desafio da 98. Vamos nessa? Vamos lançar? Solta.
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1: 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Hoje a 98 quer saber. Você quer ouvir um bloco inteiro com esses meninos aqui, na verdade, tem um tempão que não participam no desafio, né? Vamos trazer eles aqui para o desafio, medir a força deles aqui, ó. Zé Neto e Cristiano, Henrique e Juliano, ou Luan Santana. Pronto, esse é o desafio de hoje, hein? Zé Neto e Cristiano, Henrique e Juliano ou Luan Santana, que vem aí com a sua turnê aqui em Montes Claros domingo que vem, hein? Pronto, tá lançado o desafio, tá com você agora.
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0: embaixador Gustavo Lima, bala alojada. 11h32, estamos com o desafio no ar, galera.
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0: Eu esqueci de falar que hoje tem um combo da Uba Burger também, tá? São dois prêmios hoje aí pra galera, hein? É um combo da Uba Burger, que fica na Raul Correia, no bairro Funcionários, e uma bermuda lá da Center Jeans, que fica na Coronel Joaquim Costa 75. Show! A 98 FM hoje quer saber, coloca frente a frente. Vamos medir força aqui, ó. Luan Santana. Um bloco inteiro com ele, um bloco inteiro com Zé Neto e Cristiano, ou um bloco inteiro com Henrique e Juliano, hein? Vamos lá!
2: Adelina do Alto São João, Henrique e Juliano.
3: Gostaria de ouvir o bloco inteiro com Henrique e Juliano.
4: Alô 98, bom dia, sou a enquete de hoje aí, todos são bons, mas o bloco inteiro com ele, né, Luan Santana.
5: Boa tarde, 98, quero ouvir o bloco inteiro com Henrique e Juliano.
6: Alô 98, Luan Santana.
0: Ó, tem mais um voto aqui pra Henrique e Juliano por escrito, valeu.
7: Alô 98, aqui é a Isadora do Barco Cristo Rei, eu quero ver um bloco inteiro com Henrique e Juliano.
8: Bom dia 98, participando do enquete, eu vou querer o bloco todinho com Zé Neto e Cristiano.
9: Bom dia 98, mais um de grande dois, fico Zé Neto e Cristiano.
0: Mari, quer Henrique e Juliano? No desafio de hoje eu quero Henrique e Juliano e também Girlene de Capitão Enéas. Beleza, valeu Girlene. Olha ela aí, ó. Kátia de Laércio quer Henrique e Juliano também. Valeu, Kátia.
10: Bom dia, meu amigo Lino. Tudo bem? Aqui é a Valéria de Independência.
0: Boa, Valéria.
10: Sobre o bloco inteiro. Hã? Com certeza, Henrique e Juliano, sem dúvidas,
0: Henrique,
10: né?
0: Henrique e Juliano, valeu.
11: Bloco inteiro com o nosso meteoro da paixão, Luan Santana.
0: Luan Santana.
12: Fala 98, Drico Mendes aqui do Chacramento, Montes Oliveira, Rancho Luan Sem Asa. Com certeza, quero ouvir o bloco inteiro de Henrique e Juliano.
13: Alô 98, aqui é Ana Paula do Jardim Panorama, um bloco inteiro com Zé Neto e Cristiano.
0: Valeu, Ana.
14: Bom dia, Nino, tudo jóia? Gisele Francisco Sá.
0: Tá bom,
14: eu quero o bloco inteiro com Henrique e Juliano. Valeu.
0: Bom final.
15: Alô 98, quero o bloco inteiro com Henrique e Juliano.
16: Alô 98, eu vou com Henrique e Juliano.
17: Bom dia 98 e todos os ouvintes, amigos. Hoje vai ser um bloco inteiro com Henrique e Juliano. Um abraço a todos.
18: Bom dia, aqui é Tonão do São Judas, Henrique e Juliano.
19: Dia 98, bom dia.
0: Opa!
19: Eu gostaria de ouvir um bloco inteiro com Henrique e Juliano.
0: Henrique e Juliano.
20: O bloco inteiro, Zé Neto e Cristiano.
0: Beleza! Pronto, deixa eu ver aqui por escrito aqui. Luiz Cláudio quer Henrique e Juliano, coloca aí, Lana. Quem mais aqui? Oi, é Flávia, né? Ô, Flávia! Flávia quer Luan Santana aí, viu? Viu, Lana? Coloca aí, minha filha. Luan Santana, quem mais aqui? Mais uma. Jéssica do Planalto, meu voto vai pra Henrique e Juliano. Show de bola. Bom, daqui a pouquinho, então, vamos encerrar aqui os votos. Ainda dá tempo, tá, gente? Só mais alguns aqui pra que a gente possa fechar bem aí, beleza? Daqui a pouquinho, então, mais uma parcial e a gente traz o resultado. 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
3: Frente a frente, Luan Santana, Zé Neto e Cristiano ou Henrique e Juliano. Última parcial, vamos lá.
5: Boa tarde, Lino. Aqui é Grazi do Morrinhos.
3: Tudo bem,
5: com
3: Grazi?
5: Com certeza, Henrique e Juliano, né?
3: Henrique e Juliano, valeu. Mais uma.
5: Bom dia, 98. Gostaria de ouvir o bloco inteiro com Zé Neto e Cristiano, Edilandão Monte Carmelo.
6: Bom dia, 98. Aqui é Leila da Vila Exposição.
3: Tudo bem, Leila?
6: Henrique e Juliano, com certeza.
3: Ok. Reizinho Moura, de Francisco Sá, minha conterrânea, lá no Brest também. Só dá 98. Ô, oh, cidade gostosa essa cidade. Quem é aquela que é aqui? Henrique e Juliano, né? Valeu, Reizinha. Quem mais aqui? Deixa eu ver.
5: Bom dia, 98. Bom dia, Lino. Bom dia. Edite do Novo Delfino. Tudo eu vou bem? Ficar com o Luan Santana.
3: Cláudia, que é do São Geraldo, né? Ela quer Henrique e Juliano. Anota aí, Lana. Eu quero um bloco com Henrique e Juliano. É a Manu também, né? Valeu, Manu. Bom dia, 98. Eu quero Henrique e Juliano. Colocou o nome aqui, não, mas tá bom. Tá valendo aí. Bom dia. Eu quero ouvir um bloco inteiro com Henrique e Juliano. Beleza, manda alô aí pra Caio. Tá mandado aí, Caio. Valeu. Tá encerrada já a votação, tá, gente? Votação encerrada. Vamos lá, quem mais?
7: Alô, 98, aqui é Robson do Independência. Coloca um bloco inteiro de Henrique e Juliano.
3: Valeu.
8: Bom dia, 98. Toca pra nós um bloco todo de Henrique e Juliano. Fácil.
9: Bom dia, 98. Bloco inteiro de Zé Neto e Cristiano.
3: Ok.
10: Bom dia, 98. Gostaria de ouvir um bloco inteiro com Henrique e Juliano.
11: Alô, 98, aqui é a Rita. Eu voto também no Henrique e Juliano.
3: Henrique e Juliano, ok.
12: Bom dia, Lino. Tudo bem? Aqui é a Joana do Nova Morada.
3: Tudo bem, Joana?
12: Com certeza, Lino. Henrique e Juliano.
3: Henrique
12: gatos,
3: e Juliano.
12: Minhas paixões. Amo de paixão, Henrique e Juliano.
3: Valeu. Muito obrigado a todos e pelos votos. A galera que participou aqui com a gente. Daqui a pouquinho, então, vamos fazer aqui a votação para ver certinho, bonitinho, né? Quem é que ganhou, quem é que ficou aí na frente. Enquanto isso, deixa eu trazer uma musiquinha aqui, vocês iam ouvindo aqui, quando a gente faz a votação aqui, gente. Quando a gente faz a votação, enquanto a gente faz a contagem, né? Vamos lá, cadê a música que dava aqui agora, meu pai? Sumiu a música. Ah, tá aqui, ó.

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4: Você sabia que o nome do Wolverine significa carcaju? É o nome de um pequeno mamífero conhecido por sua força, agressividade e resistência. Características que combinam perfeitamente com Logan. O animal parece pequeno, mas é extremamente feroz, assim como o mutante mais famoso dos X-Men. Um nome que combina perfeitamente com o personagem.
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1: Vamos lá!
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1: Uma reviravolta impressionante, gente. Não teve reviravolta nenhuma, não. Quem ganhou foi...

0: tem não. Daí a dupla, Ricele, Henrique Tavares Reis e Edson Alves dos Reis Júnior.
1: E de algumas outras.
0: Henrique e Juliana, aqui na 98 FM. Ó, uma ganhada de lavada hoje, hein? Rapaz, tiveram 30 votos. Zé Neto e Cristiano tiveram 6 e Luan Santana 5. Então canta, Henrique e Juliana, vai.

Muito obrigado a todos e pelos votos, hein? Galera que curtiu, galera que participou aqui com a gente, ajudou a fazer o desafio de hoje, valeu! Senhorita Andrade, obrigado por ter anotado, por ter feito a computado os votos aí pra gente, valeu! A última do bloco, foram quatro, hein? Olha só!

0: 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Parabéns, Henrique e Juliana, aí por ter vencido o desafio de hoje. Quem ganhou presentes aqui é 98, já mandou mensagens aí, tá?
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0: Mix de volta amanhã, 10 da manhã.
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4: Fala, minha galera bonita! Ótima, excelente tarde gostosa de sabadão pra você, 22 de agosto. A partir de agora, tá começando mais uma edição do Pagodão da 98 FM com o melhor do pagode, com o melhor do samba até as 3 da tarde aqui pra você, na cidade dos Montes Mais Claros de Minas Gerais, do Brasil. Vai rolar pagode de sucesso? Vai rolar pagode das antigas, aquele pagode raiz, com certeza a sua participação pelo 998009898. Mande aí o seu alô pra sua turma, pra sua galera. Você tá em casa, tá de boa, tá tranquilo? Tá de folga, é? Ou tá trabalhando hoje? Vamos lá. Tá no ar o pagode.

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0: o grupo Raça no Pagodão da 98, minha galera. Essa é das antigas, né? Anos 90 por aí, né? Apesar disso tudo, eu tô legal. Coisa gostosa.
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0: Cadê a galera? Cadê a galera?
2: Alô 98.
0: Opa.
2: Boa tarde.
0: Boa tarde.
2: Gostaria de mandar o próximo pagodão para Pedro, Nilda, Osvaldo e Deci, aqui em Nova Esperança.
0: Nova Esperança.
2: Tchau, obrigada.
0: Galera de Nova Esperança, sempre curtindo aqui o pagodão. Um abraço.
3: Boa tarde, 98. Que é Zé Carlos Monte Carmelo 12, estou aqui no Planalto, na Câmara de Aquia, que mandou uma música para mim, para minha esposa Maíra Paixão, para minha mãe Francisca, para minha filha Beba, para meus netos, Alia, Pedro Miguel e Guilherme.
0: Aê.
3: E minha irmã preta lá no Santa Lúcia. Um abraço, fica com Deus.
0: Valeu, meu querido. Pô, vamos grande aí, hein?
4: Bom dia, 98.
0: Oi.
4: Bom dia, Lino Oliveira.
0: E aí, meu irmão?
4: Que é netinho do Monte Carmelo.
0: Bom não?
4: Ô, Lino, depois de ali você tocar um pagode pra nós aí com Zeca Pagodinho, Camarão Que Dó.
0: Aô.
4: Oferecer para Luiz Carlos, Luizinho Nequim, Domingos, Gaia e Anísio. É isso aí,
0: valeu,
4: irmão,
0: netinho, abração, valeu, Deus. Querido. Alô, Daniel, lá de Francisco Sá, abraço, irmão, obrigado pela participação. Dedê, também lá do bairro Independência, tá por aqui participando com a gente, mandando abraço pra toda a galera legal. Beleza, beleza, beleza, beleza, beleza. Quem mais, quem mais, quem mais, quem mais, quem mais?
5: 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Toca pra nós aí um Bezerra da Silva. Ladrão cagueta.

0: Alan Paixão. É o Dodô e o Grupo Pichote. Nem de graça e saudade arregaça aqui no Pagodão da 98 FM pra fechar mais um bloco no oferecimento da Inovar Uniformes, galera. 991396811. 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
0: Meio-dia e 34.
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3: Andrade de Colchões, informando a hora. Meio dia e 38.
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1: Alô, Nietzsche curtindo aí, ó. Alô, dos anjos, como é que tá aí, minha filha? Tudo tranquilo? Tá quente aí, dos anjos? Tá quente. Tá. Hoje tá calor, né? Ó, Ellen também, ó. Ellen que ouviu uma do Belo aqui, né, Ellen? Aí, tá anotadinho aqui, viu, Ellen?
2: Bom dia, boa tarde, boa lindo. Tarde. Aqui é o Jorda. Toca um pagodão raiz aí pra nós aí,
1: pagodão
2: nós,
1: raiz.
2: Os morenos, teu charme.
1: Essa é boa,
2: e oferecer
1: essa é boa.
2: Pra toda a equipe da 98.
1: Aí, um valeu, meu irmão. Um abraço. Gustavo também tá por aqui, ó. Na casa do amigo Vandão, em Santana do Mundo Novo. Curtindo aqui o pagodão. Aí, valeu, Gustavo. Um abraço aí pro Vandão e a galera em Santana do Mundo Novo. Esse povão bonito. Sempre curtindo aqui também o pagodão. Um abraço.
3: Boa tarde, Rádio 98.
1: Boa tarde.
3: Manda um alôzão aqui pra nós. Eu, Alex Ramos, Thiago Silva, Nicola, Brucutu, Cláudio Brucutu, todos os ouvintes aqui da região leste, Montes Clarence, região do Grande Delfino.
1: Dá um abraço pro Cuta aí, viu? Viu, Remas? Saudades, rapaz. Saudade dos caldos que aquele rapaz faz. Homem, mas tem um caldo de mocotó lá que eu vou te falar um negócio. Espetacular. Ainda mais com um ovinho de codó. Você tá doido? Quem mais tem?
4: Boa tarde, Rádio 98 FM, que vem falando aqui é Beuzinho Novo Horizonte.
1: E aí, irmão?
4: Eu gostaria de pedir a música Camisa 10. Gostaria de oferecer para meu filho Lucas Heitor, que é a Camisa 10 do Cabo Soldado. Vai logo, logo vai estar disputando o campeonato. Vai Marcelo, Rosana, Karen e Maria Clara. Tamo junto.
1: Show de bola, valeu.
5: Boa tarde, amigão.
1: Boa tarde,
5: por favor, Eva Medicinal, Bezerra da Silva e Marcelo D2. Manda alô pro Carlos da Apache, meu querido professor, Coronel, Samambaia, Fiozinha, Darley Botec e Maciel, tomando aquela girada e curtindo o Pagodão 98.
1: Valeu. Alô, Reizinha, Reizinha amor e galera lá em Francisco, sai galera do Brejo curtindo aqui também o Pagodão, um abraço pra todos vocês.
6: Boa tarde a toda a equipe da 98 FM, boa tarde a todos os ouvintes da 98 FM, a melhor de Montes Claros. Tamo juntos, 98, toca aquela pra nós. Belo reinventar. Forte abraço. Tchau, amém. Obrigado. E no comando na máquina. 98 FM.
1: Você não falou o nome seu aí, rapaz.
6: Estamos aqui na Rua F. Deixar um abraço pros meninos aqui da Casa 5. Tamo junto, 98.
1: Beleza, queridão. Valeu. Alô pra ele, alô Cuquinha, grande Cuquinha Eduardo Campos, a esposa Nádia, essa galera bacana, sempre curtindo aqui o pagodão. Aí, Cuquinha. Saudade Inconveniente, Grupo Menos é Mais e Pablo. Alô, Nádia.

0: 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Meio-dia e 49.
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0: O Bagaço da Laranja, Zeca Pagodinho com Jovelina Pérola Negra aqui no Pagodão.
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0: Eu vou no ritmo da galera, hein? Eu vou no ritmo do povão. Quem tá curtindo o Pagodão 98 FM nesse comecinho de tarde, né? Comecinho ainda, mas não deu nenhuma hora ainda. 22 de agosto. Tá quente, aqui no, aqui na Vila do Rádio Alto dos Morrinhos, aquele mormaço, viu, gente? Sol e nuvens. Deixa eu dar uma atualizada aqui pra ver, ó. 33 graus. Meu Deus do céu, 33 graus. Solão quente na moleira. Ai. Dá uma refrescada, né? Alô, Daniel Simerson. Você tá bom, né? Tudo tranquilo? Abraço. Valeu, valeu, valeu. Quem mais aí com a gente?
3: Ó, 98. Opa. Sabadão, hein? Calor, mata, hein? Calor.
0: Olha o que o calor faz.
3: É mato, hein, papai, demais.
0: Tô Daniel. Falando com vocês que o calor faz isso?
3: Nossa, presente só ouro.
0: Aí,
3: ó. Manda pra nós aí, ó. Clevinho da VG, da Vila Guilhermina, manda o pagodão pra nós, Zeca Pagodinho. Meu balancê, água da minha sede. Água da minha sede, manda ali pra nós. Pra todos os ouvintes da Vila Guilhermina, Sebastião Bar. Babiaria Vila Mox, Vagão, Box 56. Aê. Todos os ouvintes da Vila Guilhermina, testinha pagodeiro,
0: manda. Beleza, beleza, beleza. Valeu, valeu, valeu. Quem mais aí com a gente?
4: Boa tarde, 98.
0: Boa tarde.
4: Manda uma música aí do Araqueto, Minha Razão de Viver, Valena Rosa, Andressa Cristina, Juninho, Dinho e eu, Carioca.
0: Carioca.
4: Saudações rubro-negra. Obrigado.
0: Valeu, meu irmão. A Andressa é vascaína, né, Carioca? Você é rubro-negro. Aí sim. Milene da Vila Tupã, como é que tá aí, minha filha?
5: Tudo bem?
0: Bacana.
5: Tô aqui ligadinho no Pagodão.
0: Aí sim.
5: Você pode mandar aí pra nós, Zeca Pagodinho.
0: Vou ler. Zeca Pagodinho.
5: Eu, o Carlúcio. Tá aqui. Ele, o Carlúcio e o Toninho, trabalhando de pedreiro aqui.
0: Pedreiro, oh meu Deus, nesse calorão.
5: Tá numa bagunça aqui, meu filho. Só servindo.
0: Não, eu não quero ver, não, eu quero ver, não.
5: Manda aí pra nós.
0: Valeu, Milene. Um abraço pra você, pro Carlúcio e pra toda a galera. Vamos de belo, né? Reinventar.

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6: 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Acidente entre quatro carretas, uma delas cegonheira, deixou um morto e dois feridos e fechou a BR-251 na Serra de Francisco Sá. Veja vídeo no arroba Montes Claros com o Instagram da 98FM, no Face Montes Claros com Rádio Mock e WhatsApp. Incêndio atinge garagem em Montes Claros. Um incêndio atingiu uma garagem na noite de sexta-feira em Montes Claros. Cinco veículos foram destruídos pelas chamas, entre eles uma ambulância, um ônibus, dois micro-ônibus e um caminhão-pipa. Dia D de vacinação acontece neste sábado. Crianças e adolescentes menores de 15 anos podem atualizar a caderneta de vacinação. A campanha nacional oferece doses contra a poliomielite, sarampo, febre amarela, Covid-19, dengue e outras doenças. Sargento é indiciado por feminicídio em Minas. A Polícia Civil concluiu o inquérito sobre a morte da capitã Michele Leão Azevedo, da PM. O marido dela, sargento da corporação, foi indiciado por feminicídio, tráfico de drogas e fraude processual. Brasil vive maior saída de capital estrangeiro desde 2008. O país caminha para a terceira maior saída mensal de recursos externos, segundo o JP Morgan. Enquanto isso, a bolsa teve alta de 2,45% na semana, mas ainda acumula queda de 3,91% no mês. STF caça a aposentadoria de ex-diretor da PRF. O ministro Alexandre de Moraes determinou a cassação da aposentadoria do ex-diretor da Polícia Rodoviária Federal. El Niño pode ser o maior intenso desde o século XIX. O Serviço Meteorológico Britânico alerta que o fenômeno pode ser o mais forte já registrado, com reflexos em todo o mundo. Previsão do tempo para a região de Montes Claros. Os próximos dias devem ter temperaturas entre 17 e 34 graus. Uma frente fria avança pelo sul, mas não deve alterar o tempo no norte de Minas. Na previsão de hoje para os próximos 10 dias, menor mínima de 17 graus foi a de hoje. As máximas à tarde, de até 34 graus, estão na previsão. Novamente hoje, como ontem, e por 4 das 10 tardes seguintes. Frente fria avança pelo sul, mas não dá sinais no norte de Minas. Neste momento, na Vila do Rádio Alto dos Morrinhos, a temperatura é de 34 graus agora, hein? Sol e nuvens, mais nuvens do que sol. Na Vila do Rádio Alto dos Morrinhos, a umidade do ar em 21%, vento a 2 km por hora. 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
12: Caspa, a instabilidade emocional, depressão ou ansiedade colaboram muito para o aumento da caspa. A alimentação desequilibrada junto com o uso de secadores e banhos excessivamente quentes é um dos grandes agravantes da caspa. Lave todos os dias os cabelos com água morna e shampoo para cabelos oleosos.

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5: Alô de Cássio pra mamãe, dona Duzinha, na Vila Exposição. Alô, Preto. Como é que tá o Francisco Sá, nossa aí, Preto? Nosso Brejo, tá quente também, não?
6: Ô, menino.
5: Um abraço aí pra toda essa galera bacana, hein?

0: 1:19.
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13: Uma e 24.
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3: 1:34.

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2: 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E aí, garçom?
3: Oi!
2: Desce mais uma aí que eu tô afim de ouvir um pagodão raiz.
0: Ok, vamos lá, abraços aqui, ó, pra grande Flávio. Alô, Flávio! Abraços aí também pra toda a galera curtindo o pagodão da 98 FM no Jardim São Luís.

0: 1h42. Alô pra galera do Antônio Pimenta. Alô, Cidinha, alô, Ivani. E isso também, né? Alô, Rogério, galera em Santana do Ipanema.
1: É. Agora

0: e o Molejão, com seu samba diferente aqui no Pagodão da 98 FM, pra fechar aqui mais um bloco. Alô, Carlos. Alô, Daiane. Alô, Carlinhos. Alô, Vera.
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0: Até às 3 da tarde. 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
3: Muita gente quer melhorar a saúde, emagrecer ou ganhar massa muscular, mas não sabe por onde começar. E um ótimo primeiro passo é observar os próprios hábitos. Anotar o que come durante o dia, os hábitos das refeições, a quantidade de água, como está o sono e a prática de atividades físicas já ajuda muito. Isto mostra padrões que muitas vezes passam despercebidos. Às vezes o problema não é só comer demais, mas beliscar o dia inteiro. Em outros casos, a pessoa fica muitas horas sem comer e exagera à noite. Também tem quem dorme mal e sente mais fome no dia seguinte. Quando você entende melhor a sua rotina, fica mais fácil cuidar da sua saúde.
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6: Alô, Lucas Heitor! Camisa 10 autêntica, é, ó. Tá indo pro Clubes e Soldados agora, né? Bom jogo lá, bom fute, viu, Luquinhas?

0: um saudoso de croque no pagodão da 98 FM, a cartela. Vamos lá com a galera, 998009898.
1: Boa tarde, tudo bem?
0: Boa tarde.
1: Gostaria de oferecer um alô pro meu marido Toninho, com muito carinho, que tô muita saudade. Gostaria de oferecer a música de Raça Negra.
0: Valeu, mais uma.
1: Boa tarde, 98.
0: Boa tarde.
1: Luciana da Vila Luísa. Passa qualquer pagode de Raça Negra para todos os ouvintes da 98. Márcia Queen, Brenda, Jennifer, Maria Soledade, Monique
2: Lula. Okay. 98. Manda um abraço aí pro meu amigo Rafael lá no Vila Ibiranga. E uma música aqui pro meu patrão aqui, Cleiton.
0: Legal.
2: Dele aqui,
0: tá mandado, valeu, querido. Alô pra Renê Flávio aí no Rancho Girassol. Grande Renê, abraço.
3: Boa tarde, 98. E aí, meu amigo lindo, tudo
0: e
3: bom?
0: E aí, meu irmão, querido? Beleza?
3: Manda aí uma Didi Cro pra nós aí. A cartela.
0: Aí, acabou de tocar.
3: Andrade, meu irmão, tô falando.
0: Valeu, Andrade, um abraço, querido. Deu sorte. Acabou de tocar a cartela. Mais uma.
4: Um abraço aqui pra nós aqui na Vila Guilhermina.
0: Certo.
4: De Tatiane Nobre, swingueira, pra todos da Vila Guilhermina e todos da Rádio 98.
0: Beleza.
4: Abraço e beijo, lindo.
0: Valeu, valeu, valeu. Eduardo e galera também dos Morrinhos aqui, ó. O Eduardo tá mandando abraço pra Heitor e pro Elton lá em Glaucilândia também, né? Mandado aí, querido. Valeu.
5: Boa tarde, 98.
0: Boa tarde.
5: Quero aqui do Monte Carmelo. Manda aí um pagodão aí pro meu esposo Riarley. Não posso dizer adeus, Raça Negra. Obrigada.
0: Show de bola. Mais uma.
6: Boa tarde. Manda Zega pagodinho pra nós aí. Caviar.
0: Bom, os alunos são sempre registrados aqui, né? Música, infelizmente, não dá pra tocar todas, até porque se eu fosse tocar todas que todo mundo pede, aí não daria. Seria o dia todo de pagode, né? Mas na medida do possível, dentre aquelas que já temos aqui programadas, a gente vai mandando aí pra galera. Beleza?

0: Joãozinho, eu mereço ser feliz. Pra fechar mais um bloco aqui do Pagodão, que volta já já com mais samba e pagode. 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

0: aí o grupo que vocês amam, né? Raça Negra. Cheia de mania. Alô, Renê. Firma o corpo aí, Renê.
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0: Cadê a galera?
2: Boa tarde, grande líder. Aqui é Marcão ligadinho.
0: Tá, Marcão.
2: Muito gostaria de ouvir a música Só com Você, com Raça Negra. Tchau, obrigado.
0: Eita, povo que gosta de Raça Negra.
3: Manda um alô aí pra Guina. Tonão aqui em Canaci.
0: Canaci?
3: E toda a galera aqui que tá escutando o Pagodão 98.
0: Legal.
3: Um abraço.
0: Valeu, querido.
4: Boa tarde, 98. Manda um de Cron, Bezerra da Silva, um Zeca Pagodinho pra nós aí, qualquer um, nesse tempinho frio de hoje.
0: Você colocou 35 graus, é isso mesmo? Deixa eu ver se já subiu aqui. Não, aqui ainda tá 34 graus ainda, viu, Marcelão? Ué, você tá aumentando esse negócio aí, só pra ficar tomando umas aí. Te conheço bem, rapaz. Quem te conhece que te compra. Mais uma, vamos lá.
5: Boa tarde, 98 FM.
0: Tarde.
5: Eu vice Conceição do bairro Interlagos,
0: tá
5: ouvindo
0: boa,
5: desse
0: filha.
5: Pagodão da 98, tá top demais.
0: Aí sim.
5: Ô, meu querido, manda um abraço pra Pedro, Pau, Cal, Arthur, Jorge, Clara, um grande abraço.
0: Valeu, Eunice.
6: Boa tarde, 98.
0: Boa tarde.
6: Manda um pagodão aqui pra nós. Fatimosa, eu, Fatimosa. Meu esposo Leonardo e toda a turma aqui no Buritizinho. Aqui
0: legal.
6: Tá calor não, aqui tá bom demais.
0: Aí tá
6: fresquinho.
0: Bom, né? Aí pelo menos venta, né, Fatimosa? Abraço pra toda a galera do Buritizinho. Alô, Fred Leonardo.
7: Que me fale assim.
0: Você tá bom, meu irmão?

2h20. 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

0: Mais uma das antigas, né? Preto no Branco, maravilhosa.
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0: 2h25.
2: Boa tarde, 98. Aqui é a Karine. Eu gostaria de ouvir a música Razão da Minha Vida com Belo e ofereço para o meu esposo, João Henrique.
0: Aí, o alô tá garantido. Tá mandado o alô aí, ó. Mais uma.
3: Boa tarde, 98. Aqui é Helena Rosa, Residencial Vitória 2. Quero Menos é Mais. Pela última vez, ofereço pro Carioca, Cristina, Udinho, Juninho e Dona Nenzinha no Renascença. Tchau, aí, obrigado.
0: Valeu, valeu, valeu. Manda aqui um abraço pra Alea Guedes, Alea Guedes. Tá fazendo aniversário hoje? Ô, gente. Cadê a salva de palmas pra ela? Não é todo dia que a gente faz aniversário, né, Léa? Aê, minha filha. Vai ter bolo, negocinho aí, um salgadinho, negocinho, hã? Abraço, parabéns, felicidades, muitos anos de vida, saúde, paz e alegria. Quem mais? Aqui, boa tarde. Eduardo do Acácia também tá curtindo. Valeu, Eduardo. Dudu e Leide do Novo Jaraguá também, mandando abraço aqui pra toda a família Souza no sítio Cantinho dos Sonhos, comunidade Olhos d'Água, próxima Lagoinha aí, né? Pra dona Nana, ou é Nana? Nana, não sei. Seu sogro, seu Pedrinho, pra toda a galera, pro cunhado Washington, pra toda a galera curtindo o Pagodão da 98, a gente aqui tá aí também, aí sim, hein? Valeu!
4: Essa 98 é a melhor de Minas, é a maior de Minas. Um alô aí pra Lundum e toda a família Rocha do bairro Santos Reis e do Industrial.
0: Beleza, tá mandado aí, valeu! É, quem é? Aqui tá muito frio, quem é que tá falando isso aqui? Deixa eu ver. Fatimosa, tá frio aí, Fatimosa? Qual a menina? Mandar um pouquinho desse frio pra cá, porque aqui tá só o... Deixa eu ver. Fatimosa, tá frio aí, Fatimosa?

0: 11h30, alô, Drico Mendes, alô, galera, aí no Chacreamento, Montes das Oliveiras.
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3: Ai, sorriso.

0: Bloqueia. Grupo Menos é Mais, Conatan, pela última vez aqui no Pagodão pra fechar este penúltimo bloco do Pagodão. Ó, Alexia, aqui mandando abraço, beijos pro seu esposo, com muito amor, carinho, saudade, seu esposo Vilmar.
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0: Ela manda alô aqui também pros filhos, né? Carlos, Daniel, Ítalo, Samuel e João Miguel, toda a galera curtindo aqui o Pagodão, valeu. Alô 98, manda alô aqui pra quem? Pra Dilson Vidraceiro, doutor João Alves, aí, tá mandado, meu querido, valeu. Bom, daqui a pouquinho, então, galera, o último bloco do Pagodão da 98 FM neste sabadão, oferecimento Inovar Uniformes, a sua equipe é a vitrine da sua empresa. 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
3: Você sabia que o Capitão América foi criado durante a Segunda Guerra Mundial? Steve Rogers apareceu pela primeira vez em 1941, quando os Estados Unidos ainda estavam entrando no conflito. A capa da primeira edição mostrava o herói dando um soco na cara de Adolf Hitler, deixando bem claro qual era a mensagem do personagem naquele momento. Mas 80 anos depois, o Capitão América continua sendo um dos maiores símbolos da Marvel.
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4: 2:47. 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
7: Chegando com o seu último bloco. Agradecendo a todos aí pelo carinho, pela companhia, pela audiência. Pedindo desculpas àqueles que infelizmente não conseguimos atender. Alô, Raimundo, tá em Cuiabá, a Paz, Mato Grosso, logo ali, né? Curtindo o pagodão. Um abraço, Raimundo. Bom fim de

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4: Câncer de mama no homem. 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
8: 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Oh, calorão aí no sabadão, 22 de agosto. 34 graus agora. Umidade 19%, hein? Cadê a água? Quero beber 3 litros hoje. Ventos, 5 km por hora. 98. Até quando pra começar? Natanzinho Lima, boa tarde.

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4: 3:34. 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
5: Até às 6.
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5: E de 6 às 7, às 12 mais, no Trânsito Livre. Se tiver um espaçozinho, a gente coloca até 13, 14 ou 15. Lana Andrade está ligada nesse momento, abraço. Já tá com o paredão ligado aí, juntamente com a Tainá. Abração também aqui para a Eliana, pediu Pablo do Arrocha. Lana pediu Chicão, né? Ah, menino, Eliana tá mandando aqui, ó, para o esposo Davi, para a Dona Rosa, para a Jéssica e todos os ouvintes e toda a equipe da rádio, obrigado. Rose, já morou em São Paulo, a Rose contou uma história bacana aqui e tá mandando abraço para todos os ouvintes. Ela diz que aqui toca muita música boa. Então vamos chamar a galera de São Paulo para cá também, né? Fala aí, meu amigo Neto do município de São Geraldo.
7: Boa tarde, 38. Manda um alô para mim, para Samuel, para Marlene, para meu amigo Júlio César, do sítio, Boi Gordo.
5: Aí sim.
7: Pra João Pedro, de Vinha, Tatarão de Valdete, que é o Neto de São Geraldo, município de Francisco Sá. Uma boa tarde para você e tudo de bom.
5: Tudo de bom, obrigado pela presença. Abraço para a turma no Maximi e também na Lagoa.

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1: Olha a audiência subindo. Tá subindo, tá subindo, tá subindo.
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1: Mar de rosas. Rafael Alencar, o príncipe. Teve também Rafinha, o bom de verdade, vivendo e existindo.
0: Fortaleza.
1: Ô, Minas Gerais.
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1: 3h57.
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1: Olha a Edith chegando aí, arruma uma mesa pra ela. Senta aí, Edith, bora!

0: festinha da 98 com a Aécia Dantas e Thalita Mel. Chorando se foi. É, música nova gravada em 2026 por essas duas aí, rainhas do Arrocha, hein, Vera?
1: Alô, 98, toca pra mim, por favor. Morango do Nordeste com Laírto e seus teclados. Valeu, 98. Tô aqui sempre ligadinho nas melhores programações.
0: Opa, vai dar certo. Segura lá.
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3: Acidente entre quatro carretas, uma delas cegonheira, deixou um morto e dois feridos e fechou a BR-251 na Serra de Francisco Sá. Veja vídeo no @montesclaroscom, o Instagram da 98FM, no Facebook Montes Claros com Rádio Moc e no WhatsApp. Incêndio atinge garagem em Montes Claros. Um incêndio atingiu uma garagem na noite de sexta-feira em Montes Claros. Cinco veículos foram destruídos pelas chamas, entre eles uma ambulância, um ônibus, dois micro-ônibus e um caminhão-pipa. Dia D de vacinação acontece neste sábado. Crianças e adolescentes menores de 15 anos podem atualizar a caderneta de vacinação. A campanha nacional oferece doses contra poliomielite, sarampo, febre amarela, Covid-19, dengue e outras doenças. Sargento é indiciado por feminicídio em Minas. A Polícia Civil concluiu o inquérito sobre a morte da capitã Michele Leão Azevedo, da PM. O marido dela, sargento da corporação, foi indiciado por feminicídio, tráfico de drogas e fraude processual. Brasil vive maior saída de capital estrangeiro desde 2008. O país caminha para a terceira maior saída mensal de recursos externos, segundo o JP Morgan. Enquanto isso, a Bolsa teve alta de 2,45% na semana, mas ainda acumula queda de 3,91% no mês. STF caça a aposentadoria de ex-diretor da PRF. O ministro Alexandre de Moraes determinou a cassação da aposentadoria do ex-diretor da Polícia Rodoviária Federal. El Niño pode ser o mais intenso desde o século XIX. O Serviço Meteorológico Britânico alerta que o fenômeno pode ser o mais forte já registrado, com reflexos em todo o mundo. Previsão do tempo para a região de Montes Claros. Os próximos dias devem ter temperaturas entre 17 e 34 graus. Uma frente fria avança pelo sul, mas não deve alterar o tempo no norte de Minas. Na previsão de hoje para os próximos 10 dias, menor mínima de 17 graus foi a de hoje. As máximas da tarde ou das tardes de até 34 graus estão na previsão. Novamente hoje, como ontem, e por 4 das 10 tardes seguintes. Neste momento a temperatura é de 34 graus. Sol e nuvens nos estúdios da Rádio 98 FM Montes Claros. A umidade do ar está em 19%. Com ventos a 5 km por hora.
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1: Quatro e nove.
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3: Alô, Zé Cutia, abraço a toda a turma aí, da churrascaria Cutias.

0: maior.
1: Maurício Conceição, minha filha, boa tarde, tudo
2: boa
1: bem?
2: Boa tarde, 98 FM, a primeira, número 1, a rádio com credibilidade.
1: É
2: Eunice Conceição do bairro Interlagos, passando para deixar um abraço para todos os ouvintes queridos, um abraço.
1: Abração então para você, abraço também para Val e Dedé e também Lorena, sempre ligadinhos aí no Pupurri. Sou seu fã, princesa e seresteiro das noites, com Eve Sandes. Antes teve Mari Reis, Amor de Jasmim. Bora que bora, Rochão.
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1: 4:17. 98.
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7: 4:20.
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0: essa aí viralizou, né, galera? No TikTok, nas redes sociais aí. Vai, dublê de rico, Nelson Nascimento, entrando aqui no Arrocha pra galera. Esteve Eduardinho, Fanatismo, Laírton em seus teclados também, Morango do Nordeste, no Arrocha do Senhamo Nias. Boa tarde.
1: Alô, é de hoje. Opa. É Adelto Campos Elis.
0: Adelto, fala aí.
1: Passando aqui pra

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3: 4h32.
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1: Alô, Valdeci do Residencial Sul, boa tarde. Boa tarde também para Danilo Marcelo. O Wellington tá pedindo posta aí do Nadson para a princesa Tati. Daqui a pouco, essa aqui é boia.
2: Puxa, meu produtor!
1: Ouvindo Seresta.

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4: E hoje a curiosidade é sobre Avatar, a lenda de Aang. Você sabia que os criadores de Avatar, a lenda de Aang, misturaram elementos de várias culturas asiáticas? As artes marciais usadas pelos dobradores foram inspiradas em diferentes estilos reais de luta. O Tai Chi Kung Fu e outras técnicas ajudaram a construir os movimentos dos personagens. Por isso, cada dobra possui uma identidade própria. Uma animação que transformou a cultura, fantasia, ação em um universo inesquecível.
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1: Fábio, eu cheguei atrasado um pouco, mas tô aqui só ouvindo e curtindo. Um abraço. A programação

pressão, hein? Raio da Rocha, mandou bem essa. Sucesso aí do Zezé, né? Irmão da Lua, amigo das estrelas, uma rocha pra você. 98 tem um programa dedicado à rocha todo sábado e domingo, de 3 a 6. Essa 98 é demais. Teve Thierry, Manuel Gomes, lá ele. Mari Reis cantando Nome Proibido, da Simone Mendes. Alô, Fátima Costa, tudo bem? Bom fim de semana pra você também. Alô, Bebel, boa tarde. 98.

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3: 5:21.
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0: 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Informa a hora. 6:46.
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3: Na saúde, uma coisa é fundamental: cada pessoa é única. O que funciona para um pode não funcionar para o outro. Isso vale muito para emagrecimento, uso de vitaminas e suplementos. Por isso, dietas prontas e receitas da internet nem sempre trazem resultados e às vezes podem até atrapalhar. Um tratamento correto leva em conta a rotina, os exames, a idade, os hábitos e as dificuldades de cada pessoa. Tem gente que precisa controlar mais a fome, outros precisam corrigir falta de vitaminas, melhorar o sono ou reduzir o estresse. A boa medicina não trata só o peso, trata a pessoa como um todo. E é isso que traz resultados mais seguros e duradouros.
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1: 7 horas.
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3: 7 e 17.
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1: 7:36.
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7: Sete e quarenta e nove.
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3: 8:21.
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5: Então vamos tocar, senhor.

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2: Muita gente pensa que a nutrologia serve só para emagrecer, mas ela vai muito além disso. O nutrólogo também ajuda na prevenção de doenças, na melhora da disposição, no ganho de massa muscular e no equilíbrio do organismo. Muitas pessoas procuram ajuda por cansaço, queda de cabelo, falta de concentração, dificuldade para ganhar peso ou até compulsão alimentar. Isso acontece porque a alimentação influencia praticamente todo o nosso corpo. Quando esse equilíbrio não está adequado, a saúde sente, mesmo que os sinais não sejam tão claros no começo. Cuidar da nutrição com acompanhamento médico é uma forma inteligente de prevenir problemas e melhorar a qualidade de vida.
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4: 8:35.
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8: 10 para as 9.